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0: Muito bem, agora 9:07, 9:07. De volta para você com o programa Free Love, aqui pelas ondas da 87,9, o Baitaba FM. Olha, obrigado a todos pelo carinho da audiência, para você sempre ouvindo a nossa programação, onde quer que você esteja ligados e se ligando na nossa programação. Nessa noite maravilhosa de segunda-feira, dia 5 de outubro de 2026, até às 22 horas, programa Free Love. Comigo, José Filho, claro, sempre te proporcionando momentos de muita paixão. Mandar um abraço, pessoal maravilhoso, lá em Aurelino Leal. Aproveitar e mandar um forte abraço aí para o Rosenildo, aí do bairro São Cosme, em Aurelino Leal. Alô, Rosenildo, aquele abraço para você. Obrigado pelo carinho da audiência. Abraçar também meu amigo Lucas, motorista aí do ônibus escolar. Meu amigo Lucas de Faisqueira. Valeu, chefe. Aquele abraço para você. Obrigado mesmo pelo carinho da audiência.
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0: Até às 22 horas, programa Free Love. E agora tem para você Biafra, Sonho de Ícaro. 9:08, boa noite.

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0: Muito bem, gente, estamos de volta aqui no programa mais romântico do rádio brasileiro, programa Free Love. Até às 22 horas comigo, José Filho, sempre te proporcionando momentos de muita paixão pelas ondas da 87,9, o Baitaba FM. Nesta noite maravilhosa, com certeza, lindas canções para você ouvir e curtir aqui no programa mais romântico do rádio brasileiro, programa Free Love. Manda um forte abraço a todos vocês ouvindo a nossa programação, onde quer que você esteja, com rádio ligado, volume escancarado e com certeza ouvindo a melhor programação do seu rádio. Programa Free Love, o programa mais romântico do rádio brasileiro. Músicas do passado, de presente para você. Obrigado mesmo pelo carinho da audiência. Eu sou José Filho e fico com vocês até às 22 horas no programa mais romântico do rádio brasileiro, programa Free Love.
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3: Legal, legal, pessoal. Já estamos de volta com o programa Free Love até às 22 horas. Comigo, José Filho, sempre te proporcionando momentos de muita paixão. Noite maravilhosa, com certeza, para você aí ouvindo a nossa programação. Que bom, né, gente? É sempre bom falarmos de amor através de lindas canções aqui no programa mais romântico do rádio brasileiro. O programa que com certeza te envolve em lindas canções e faz você voltar ao passado, aquele momento gostoso a dois. E lindas canções, claro, que você só ouve aqui no programa mais romântico do rádio brasileiro. E você curte agora lindas canções, com certeza, aqui no programa Free Love. Noite maravilhosa na sua 87,9 Ubaitaba FM e o programa mais romântico do rádio brasileiro, comigo José Filho, que fico com vocês até às 22 horas com música gostosa para você ouvir e com certeza se deliciar no que há de melhor no mundo da música romântica no programa Free Love.
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4: Amiga, olha isso aqui.

moça linda demais. Entrou, bateu a porta e já sentou com os pés no sofá. Tadinha, você deve estar cansada, né? 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

0: barulho aí pra nós! 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

0: chamar agora não.
1: Espera eu.
2: Marília, a gente precisa conversar.
3: Pode mandar.

0: Vem comigo, Assunção.
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0: Beleza, beleza. Bom dia, Baitá, Mauro Léo, Marauí, Itacaré, graças a Deus, Pai Poderoso. Muito obrigado, meu Deus, por esse novo dia, por essa manhã maravilhosa, Pai. Eu te agradeço, meu Senhor, por mim, por a minha família, meus ouvintes, direção, locutores, comerciantes, comerciários. Entregamos, meu Pai, as nossas vidas nas tuas mãos, Pai. Pedindo perdão pelos nossos pecados, agradecendo pela noite bem dormida. Agradecendo por esse novo dia, meu Pai. Só o Senhor, Paizinho, pode dar pra gente a paz, o amor, a esperança. Só o Senhor, meu Pai, que é tudo de bom na nossa vida. Do Senhor a gente espera tudo de bom, porque só o Senhor é bom. Só o Senhor é bom. Por isso, papai, não tem um presidente, um governo, um pai igual ao Senhor. O Senhor é o dono do ouro e da prata. Por isso, pai, o Senhor é o dono das nossas vidas. Proteja, livre a gente de todo mal, pai. Livre a gente do perigo. Livre a gente da doença. Livra a gente, meu Pai, daquilo que a gente não vê, não sabe, e o Senhor vê e sabe. Livra a gente de todo mal, Senhor. Seja a tua vontade, não é a minha, não é a dos meus familiares, não é a dos meus ouvintes. Não, Pai, é a tua vontade. Obrigado, Pai. Muito obrigado, Senhor. Muito obrigado, papai. Só te agradecer mais um dia, mais uma manhã, pois, pai, as nossas vidas têm entregue nas tuas mãos, pai. Por isso, entregamos as nossas vidas nas tuas mãos, no nome do Pai, do Filho e do Espírito Santo, que crê, diga amém. Graças a Deus. Graças a Deus. Mais uma terça-feira, graças a Deus, e a gente só temos que te agradecer. Te agradecer, Pai. Te agradecer, meu rei.
1: Deus.
0: Te agradecer.
1: Já está vindo.
0: Te agradecer.

saberia por que você fez isso em você. Fez isso. Deixa eu tocar. Depois eu atendo. Depois eu lhe atendo. Fica tranquila. Fica aí o quê? Tranquilo, que já já eu toco o seu áudio.

Só deixou ao vivo pra mim. Foi, deixou ao vivo, deixou eu sozinho cantando. Rapaz, que malvadeza. Pra saber, né, se você sabe cantar, se você sabe cantar ou não, você só sabe. É isso, rapaz. Se você sabe cantar ou não sabe, né? Mas são, vou lhe dizer, viu, velho? Cadê? Oi, mande um abraço aqui pra a gente que tá ouvindo. Sim, mas não deixou tocar. Mas não deixou tocar. Mas não deixou tocar o restinho que tem, sim.

0: Aí sim, aí sim, aí sim. Agora sim, agora eu vou. Primeiro que a obrigação, para depois a diversão. Não é assim? Foi assim que meu pai e minha mãe me ensinou. Olha, vamos orar primeiro, né? Vamos rezar primeiro, para depois, né? Isso foi assim que meus pais me ensinou, minha avó, eu fui criado com vó, foi ela me ensinou assim, tá bom? Primeiro é exatamente ora, reze, né? Rezar e orar é tudo a mesma coisa. Rezar e orar é tudo a mesma coisa, né? Tudo a mesma coisa, cada um com sua fé, né? Beleza, Negui, olha, manda um abraço aqui. Deixa eu mandar um abraço aqui para dona Leda, rapaz. Fala aí.
1: Negui, bom dia com Jesus.
0: Bom dia, dona Leda.
1: Vamos agradecer a Deus por ter se deitado, ter se levantado. Que Deus tenha dado essa oportunidade por muitos anos nas nossas vidas, né?
0: Exato.
1: E vamos ser gratos a Ele cada dia mais, porque só Ele mesmo que pode dar esse fôlego de vida para a gente. Só Ele mesmo que pode dar toda a sabedoria, né? E venha cada dia mais renovar essa sabedoria e essa força para a gente estar sempre falando de manhã um ao outro. Que Deus venha te abençoar, que Deus venha te proteger,
0: a também,
1: você e toda a sua família.
0: Amém,
1: e a minha também, tá? Fica com Deus, Neguei.
0: Amém, dona Leda.
1: Neguei, bom dia com Jesus.
0: Amém, dona Leda, fica à vontade.
1: Agradecer a Deus por mais um fôlego de vida que Ele tem concedido para a gente.
0: Isso, meu
1: Deus. Deus venha abençoar nossas vidas, de toda a nossa família. Venha dar um ótimo dia de terça-feira, tá bom?
0: Tá bom, dona
1: Leda. Fica com Deus, Neguei.
0: Amém, a senhora também e toda a sua família.
1: Passa aquele hino do Neguei para mim, viu?
0: Já
1: quero ouvir ele agora de manhã.
0: Pronto, dona Leira. Tá, já passei ele, né?
1: Neguei, bom dia com Jesus, Neguei. Vamos agradecer a Deus mais o fôlego de vida, né?
0: Sim, dona Leira.
1: Ter se deitado, né? Ter se levantado.
0: Sim,
1: esse
0: sim.
1: Dia maravilhoso. Deus venha cada dia mais abençoar a nossa vida, Neguei.
0: Amém, dona Leira.
1: Eu fico muito incômodo. Passa aquele hino pra me ouvir, Neguei, tá? Fica com Deus.
0: Amém. Eu já toquei ela agora. Acabei de tocar, viu? Um abraço pra senhora. Fala, Tina.
2: Bom dia, Neguei,
0: bom
2: na paz
0: dia,
2: do Senhor
0: Tina.
2: Jesus, bom dia, Ubaitaba, bom dia, Aurelino Leal, bom dia aí para todos, começantes, na paz do Senhor Jesus.
0: Amém.
2: Que Jesus Cristo é Pai e não é padrasto.
0: Verdade, verdade.
2: Deus poderoso do céu, que tome conta de nós todos aqui, Ubaitaba. Tá bem, Neguinho?
0: Tá bom, tá bem. Tá bem, meu amor. Valeu, Tina. Ah, Tina Charlie. Ah, Tina. Deixa eu ver aqui. Gilson Cambista, lá de Mirapitanga. Neguei, bom dia, Gilson. Aqui quem é mais? Grupo de quê? De Faisqueira. Um abraço a todos. Aqui, Gilson Cambista, lá de Mirapitanga. Neguei, bom dia, Gilson. Aqui quem é mais? Grupo de

0: Bom dia, meu amigo. Como é que está? Como passou a noite? Passou bem?
1: Bem, graças a
0: Graças
1: Deus.
0: a Deus, eu passei bem também. Até agora, graças a Deus, estou aqui levando a vida.
1: Isso,
0: Panela
1: coisa
0: está
1: boa.
0: dizendo que sem beber café mais ele. Ele está
1: Vamos.
0: coando.
1: Tá certo.
0: E acorda a rua da saudade. Acorda, Florinda. Acorda, Damiana. Acorda, Sônia. Acorda,
1: Ah,
0: Leleu. Hoje
1: Leleu.
0: vender a coxinha.
1: Sim.
0: Acorda, esquenta bandeiro.
1: Tum, tum,
0: Acorda,
1: tum, tum.
0: Flor. Acorda, homem da bicicleta. Acorda, Lourdinha. Acorda, escorrega. Pra fazer, pegar de curuca, que eu acho que o rio tá seco já.
1: Rapaz, ontem eu vi curuca.
0: Ninguém disse que é um litro de curuca de vocês aí.
1: Eu quero ver, eu gosto.
0: Eu, tá bom. Acorda, mulher de Joquinha. Acorda, Maria de Virgílio. Pra fazer a coxinha aí, pra gente vender, pra gente comer. Isso aí. Tudo numa boa aí, graças a Deus.
1: Isso. Cadê? Cadê? Vamos chamar agora aqui Marcelo. Aí do Nova Mistura. 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Eu gosto, eu gosto. Fala, meu garoto Marcelo, um abraço para você de Itabuna, falando do Nova Mistura. Vamos falar de saúde.
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1: Beleza, meu amigo Marcelo, um abraço para você do Nova Mistura. 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
0: Beleza, doutora Priscila. Ah, eu quero que você dizer mais. Eita, tu gosta, né, Neguinho? Tu gosta de estar em forma, né? Fica quieto, fica quieto. Tu fica quieto porque senão eu vou espalhar o que você falou de mim. Quero mandar um abraço legal para o seu Manuel, meu xará. Ontem eu encontrei com ele, né? Peguei como é boa essa programação. Eu tava saindo da casa. Eu tava saindo da caixa, né? Da caixa não, né? Da casa lotérica. Aí encontrei um senhor legal. Ele disse: é você que eu neguei, né? Eu sou eu mesmo, pai. Que programação é aquela? Maravilha, gostei. Seu Manuel, meu xará, um abraço para o senhor. Parece que o senhor mora no bairro Maria Olímpia, né? Aí eu procurei saber dele. O senhor mora onde, senhor Manuel? Ele disse: eu moro, parece que é no bairro Maria Olímpia, né? Então, um abraço para o senhor, seu Manuel. Manu. 6 e 6, 12. 6 e 6 é 12.

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1: A minha amiga Rosa deitou no colo de Panela. Panela é parente dela, não é marido, não, filho aqui. Panela é parente dela. O que é isso aqui, Nair? Tem um bocado de letra aqui. Nossa senhora, bota um negócio aqui. Sim, Nair, bota aqui uma coisa assim. O que é isso aqui, Nair? O que é isso aqui, Nair? O que é isso aqui, Nair? Fala, Nair.
2: Vou mandar um alô também pra Mateu.
1: Cadê, Nair?
2: Oi, meu amigo Neguei, bom dia, uma boa terça-feira para nós todos.
1: Que dengue
2: é
1: isso?
2: Que Deus livre nós de todo mal ruim.
1: Que dengue é isso?
2: Em nome de Jesus,
1: é.
2: Vou mandar um alô para a doutora Marli, a família dela, Dona Lei, Moi, Paulinha, Loi, Mônica, mãe de Mônica, Valtu, Atu, seu Negão.
1: Ah, Negão é de boa.
2: É, um menino da Dical, um Negão também do Cacau.
1: Sim.
2: Carminha.
1: Ah.
2: Rita. Helenice. Damiana.
1: Ah.
2: Maria.
1: Sim, pode falar. Cadê? Ah, Nico. É. Fala, meu
3: irmão. Manda um alô, Neguei, tô escutando.
1: Ah, tá aí, ó. Nosso amigo. Cadê ele aqui? Deixa eu ver ele falando aqui. Cadê?
3: E aí, Neguei, manda um alô amanhã, viu?
1: Aqui, ó.
3: Falando o Tonico tá falando.
1: Meu amigo Tonico.
3: É aniversário meu, não.
1: Ah, meu amigo Tonico, um abraço pra você. Tudo bem por você aí, Tonico? Meu amigo Tonico de Fernanda. Tonico de Saruê. Como é que tá Saruê, Tonico? Tá bem ele? Mande um áudio aí pra quem você quiser aí, Tonico, meu amigo Tonico. Filho de Nana, neto aí de Dona Alice, viu? Aí. É. Fala daí.
2: Sim, mas é do Carajé, menino ou menina?
1: Ele é menino.
2: E Gaza, onde tu comeu banana?
1: Ah, nunca comi banana na casa de Gaza, rapaz. Nunca comi banana lá? Sim.
2: E seu Negão e Meire.
1: Aí.
2: E todo meu vizinho aqui, Voltinho.
1: É.
2: Pra todo meu vizinho e seu. Os ouvintes, tá bom, meu amigo Neguei?
1: Tá bom, Nair.
2: E você vai passar uma música aí pra mim?
1: Deixa de choro.
2: Vou passar pra ele.
1: Deixa de choro, viu? Deixa de choro.
4: Tu não passou nem o áudio todo, não foi, Neguei?
1: Agora foi todo.
2: Viu, Neguei?
1: É. Viu? Aí.
5: Alô,
1: Nair? Nair, que foi todo, Nair? É o áudio.
5: Puxa, moçada.
1: E todo, agora é a sua música, Nair. Deixa de nervoso, deixa de estresse. Vai tomar LX pegador pra acalmar esse negócio aí.

0: E agora, Nair, tu vai falar o que de
1: bom
0: mim?
1: Bom demais, gente. Obrigado pelo carinho. Obrigado a todos vocês, viu?
0: E agora, Nair, tu vai falar o que de mim, Nair? Tu vai falar o que de mim? Vai fusticar de mim de novo? É, a gente passa os áudios, ninguém nem passa, nem não sei o que. Tinha fuxiqueira. Fuxique de mim agora, fuxique.
2: Bom, deixa eu aproveitar aqui e mandar um abraço aí pro nosso amigo Cau, eletricista.
0: Gente,
2: um
0: bom.
2: Um dos melhores eletricistas
0: você
2: que
0: também
2: eu baitava.
0: Você faz parte.
2: Grande amigo, cara humano, um cara profissional, um cara que trabalha por amor, entendeu? Então, um grande abraço, Carl, pra você, meu irmão. Deus te abençoe.
0: Você também é bom.
2: Bom dia, meu amigo. Bom dia, como é que tá você? Tudo na
0: paz? Ambos eletricistas. Você também trabalha bem.
2: Manda um abraço ao povo aí do Baitaba, de Aurelino.
0: Sim.
2: O povo aí que curte a fumaça do gongo pra acordar todo mundo.
0: Ah, certo.
2: Pai, você tá no fogo danado agora de manhã.
0: Bota fogo nisso.
2: Tá no fogo danado.
0: Só não sou botafoguense, né? Só não sou botafoguense. Deixa eu ver aqui. Neguei, oi. Fala em eletricista, quero mandar um abraço para Cal Eletricista, Ramos Eletricista e os pioneiros. Quem é? Nosso amigo Zequinha Eletricista, lá de Anleal. Eliessi, meu amigo, lá no alto do Zitão. Eliessi, eletricista, um abraço para você. Frank, lá no bairro Maria Olímpia, né? Meu amigo Frank, lá no bairro Maria Olímpia, né? Frank, um abraço para você, viu? Fala, meu querido Tonico.
3: Tá bem.
0: Valeu, então, Tonico. Isso. Fica à vontade, Tonico. Fique à vontade. Saruê, tá beleza mesmo? Tá beleza? Saruê, tá bem mesmo? Hã? Tá bem, Saruê?
4: Do jeito que eu tô, já tô boa, Neguei. Não precisa de remédio, não.
0: Não, você...
4: O rapaz tá dizendo aqui, viu, Neguei?
0: Sim.
4: Eu não preciso de remédio, não, Neguei.
0: Agora, quem é esse rapaz que tá aí, rapaz? Quem é esse rapaz que tá aí, Nair, na sua... Peraí.
4: Do jeito que eu tô, já tô boa, Neguei.
0: Sim.
4: Não precisa de remédio, não.
0: Sim.
4: O rapaz tá dizendo aqui, viu, Neguei?
0: Sim.
4: Eu não preciso de remédio, não, Neguei.
0: Ah, quem... Negão, vai lá agora. Negão, vai lá agora saber quem é esse cara que Nair tá... Peraí.
4: Do jeito que eu tô, já tô boa, Neguei. Não precisa de remédio,
0: sim,
4: não.
0: Sim.
4: O rapaz tá dizendo aqui, viu, Neguei?
0: Sim.
4: Eu não preciso de remédio, não, Neguei.
0: Ah, olha, vou mandar Jorge lá. Jorge! Vai lá agora! Na casa de Nair, que tá acontecendo um desastre lá. Viu? Tá acontecendo.
5: Bom dia, Papai Nair. Mandar meu alô, viu?
0: Ah, para aí mandar o seu alô. Sim. Cadê?
5: Conheço ela, eu vi ela ontem.
0: Ah, viu ontem aí? Ô, Jorge! Tu tá ouvindo isso, Jorge? Cadê daí? Onde é que tá daí? Eu já gosto da coisa. Cadê? Cadê daí, amor, meu Deus do céu? Cadê daí, meu Deus? Cadê daí? Aqui. Olha. Ô, Jorge, você tá ouvindo isso?
4: Do jeito que eu tô, já tô boa, Neguei. Não precisa de remédio, não.
0: Sim.
4: O rapaz tá dizendo aqui, viu, Neguei?
0: Sim.
4: Eu não preciso de remédio, não, Neguei.
0: Ai. Você viu isso aí, Negão? Você tá ouvindo isso, Negão?
6: Oi, Neguei, bom dia. Neguei, um bom dia pra todos que puxa. Passa.
0: Meu Deus do céu. Não é preciso ligar, não. Ah, Negão liga. Negão ligou. Oi, Negão, você tá ouvindo isso aí? Você tá ouvindo isso de Nair, Negão?
6: Tô ouvindo, Neguei.
0: Tem um cara na casa dela, Negão. Tem um cara lá, Negão, na casa dela.
6: Fica tranquilo. Depois aí vai saber quem é.
0: É, tu viu, o cara disse que ela tava como é o nome? De lingerie vermelha. E disse que não precisa de remédio, não, que ela tá dando conta do recado, Negão! Vai lá, Negão! Chama Jorge!
6: Deixa ela. Depois aí vai dar o troco dela.
0: Ai, meu Deus! Valeu, Negão.
6: Valeu, meu amigo.
0: Olha o que foi que ela fez, rapaz. Como você é, viu, velho? Bem o cara não saiu de casa cedo. Peraí. Bem o cara não saiu de casa. Ela tá. Cadê?
4: do jeito que eu tô, já tô boa, neguei. Não precisa de remédio, não.
0: Sim.
4: O rapaz tá dizendo aqui, viu, neguei?
0: Sim, sim.
4: Eu não preciso de remédio, não, neguei.
0: Ai, meu Jesus Cristo.
4: Neguei, é bala tocada, que você vem pra me atirar. Que você não me matar, ele atira primeiro, né, não? A gente tem que pegar o melhor, que é aquele que nós larga, neguei, não pior.
0: Ei, o bicho tá pegando lá na casa de Daí. Meu Deus do céu, eu pensava que o bicho pegava só em Oléu, mas tá pegando ele também. Quando aí, aqui, rapaz, eu vou te dizer, negão, depois de uma dessa aqui agora, negão, eu não tava afim de rir hoje. Eu não tava afim de rir.
6: Ninguém passa Martim da Vila aí pra nós. Hein?
0: É, bota, viu? Eu não tava afim de rir hoje, não, mas depois de uma dessa aqui, eu vou te dizer. Eu não aguento, não. Eu não aguento, não. Eu não aguento.

0: eu quis namorar.
1: Quando tá comendo a carne aí?
0: Ricão não quis deixar.
1: Quando comeu o outro, agora tá comendo aqui uma oitava.
0: Vamos pra com ela se casar.
1: Segura, seu Manuel. Aqui, ó.
0: Tentei namorar a preta, o negão não quis deixar. Tinha que ser moço louro pra poder chegar.

0: fumaça do ano, rapaz. Eu vou lhe dizer, cada vez que passa eu fico mais novo ainda com essa fumaça do ano. Cada vez que passa eu fico mais novo nessa fumaça do ano. Não dá pra ficar velho. Toma!
1: Ao vivo na unha, ó. Negócio assim, ó. Ao vivo na unha. Eu chamo até pra gravar aí, ó.

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0: 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O pessoal, ô, seu Luiz, tava dançando, hein, seu Luiz? 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Tava dançando, hein, seu Luiz? Estou vendo daqui. O senhor Encheiro tava dançando. Ô, Encheiro aí, que trabalha aqui na Presidente Vargas. 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
0: 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Ó, cadê? Cadê? Procura aqui no computador, rapaz. Cadê? Puxa aí pro computador. Sim, toma. É pra dançar na fumaça do coco. 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Que hora é essa aí, meu povo? 6h31.

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0: Beleza, vocês gostaram. Agora eu vou usar áudio. Eu vou passar aqui pelas prosas do meu povo. Cadê ninguém? Por favor, mande um abraço pra quem. Fala aí, fala aí. Fala aí, fala. Cadê?
1: Bom dia, bom dia, bom dia, Neguei, bom dia a todos da Fumaça do Gongo.
0: Bom dia, Conce.
1: Bom dia especial para todos meus familiares aqui no Armandão.
0: Isso, pronto.
1: Paulo Cachaça, isso. Thaísa, Carol, uhum. Novo Olímpia, para Lene, minha cunhada, minha sobrinha Ludmila, para Dedéu, Branca, Luca, Júnior.
0: Sim, sim, sim.
1: E Juliana.
0: Juju.
1: Minha piquititita. Eu te amo, viu, meu amor?
0: Todo mundo gosta de Juju.
1: Um beijo para todos. A paz do Senhor Jesus. Especial para meu filho Matheus também.
0: Isso, isso.
1: Né? Tá um pouquinho cruel comigo, né?
0: Mas
1: eu te amo, viu, filho?
0: Faça assim não, Matheus. Seja legal com sua mãezinha, viu? Seja legal. A gente que somos bom, tem que ser bom primeiramente para Deus, para nossa família e lá fora, tá bom? Isso, Matheus. Isso aí. Abre os olhos, Matheus.
2: Bom dia, Neguinho. Que Deus te abençoe.
0: Bom dia, Cláudia. Cadê? Cláudia aqui só deu bom dia. Quem mais? Neguinho, oi. Mande um abraço aqui para quem? Ah, ele mandou uns 3 áudios aqui arrochados. Pera aí, calma. Deixa eu botar os áudios que não foi ainda. Vou lá na minha querida Ruinha falar com a patroa lá, né? Era o Gordinho e a Gordinha. Pode chamar assim, pode sim. Então pronto.
2: Bom dia, meu amigo Neguei. Bom dia com Jesus.
0: Bom dia, Dona Maria.
2: Uma terça-feira cheia de paz abençoada para nós todos.
0: Amém, meu amor.
2: Manda um alô nessa manhã para a Dona Val, para você.
0: Obrigado, meu amor.
2: A Naí, né? Ela não lembra de mim, mas eu lembro dela.
0: Isso, Dona Maria.
2: E para todos que nos ouvem essa manhã, que Deus abençoe esse dia cheio de paz e prosperidade.
0: Isso.
2: Vou passar uma música que vem na sequência, viu, Neguei?
0: Sim, senhora, tá certo.
2: Irmão.
0: Um abraço. É o Gordinho, é o Gordinho. Ali, ali, na, na chegada ali do bairro Maria Olímpia. Oh. Na chegada da rua ali, tem uma barraquinha do lado direito assim, né? Eles vendem, são trabalhadores, ele tem. Eu chamava o Gordinho do Coco, né? Chamava, não chama, chama o Gordinho do Coco e a patroa, a esposa dele aí na ruinha.
3: Bom dia, Neguei.
0: Bom dia, pequena notável.
3: Pra você, pra toda a sua família, Neguei.
0: Amém, meu amor.
3: Pra todos os ouvintes de Ubaitaba, Leno Leal.
0: Sim, sim, sim.
3: É um bom dia especial pra minha mãe, Estelina.
0: Estelina.
3: Pra toda a minha família.
0: Aham.
3: Né, pra todo o pessoal aqui da rua João Pedro Damasceno.
0: Perfeito.
3: Pra todos os nossos amigos ouvintes.
0: Sim, sim.
3: Né, um bom dia pra todos. Neguei.
0: Sim.
3: Um bom dia também, né, pra o senhor Negão.
0: Tá certo.
3: Né, pra... A esposa dele, Meire.
0: Meire, isso.
3: Eu gostaria, se o senhor Negão estiver ouvindo aí, mandar a música A Rabada do Valfredo, com
0: Ai.
3: O Rony Seresteiro.
0: É.
3: Tá bom, Neguei?
0: Opa,
3: bom dia. Um
0: bom
3: beijo, Naí.
0: A Rabada do Valfredo, agora a Rabada do...
4: Vai, Naí, vou mandar esse áudio aí pra ele, viu? A gente
0: dá risada. Ih, rapaz, vem coisa por aqui, né? A pequena da Taiva também gosta da coisa, viu?
5: Leguice, bom dia, Leguice. Esse
0: não é
5: o quê, Leguice? Bom dia, Leguice. Esse Neguei, mas seu Negão gosta muito de me abusar. Eu falei isso pra o outro pensar que eu tô com alguém, mas mentira, Leguice. Eu quero porra de homem mais. Homem é muito sonso, sexueiro, olha esses negócios, nada. O rapaz que falou que é pra mim parar de beber remédio.
0: É isso, nada. Eu não acredito nisso, não. Eu não acredito nisso, não. Eu acredito que o rapaz foi lá e fungou do seu cangote. Eu não acredito nisso, não, né? Não venha querer me levar pra história com isso, não. O rapaz disse que você não precisava disso, por quê? Alguma coisa fez. Eu não acredito nisso, não. Eu só se pequena notável, acreditar.
6: Ô, Neguei, eu não escutei a música. Qual é a música que a mulher quer, não?
0: A Rabada do Alfredo. A Rabada do Alfredo com Rony Seresteiro. Rabada do Alfredo. Entendeu? É isso. Deixa eu ver aqui. É, Neguei. Oi, mande você, Neguei. É miserável. Você bota pra arrebentar mesmo. Nada.
1: Ô, Neguei. Mas também um bom dia pra Cláudia, pra lá no Arena Leal.
0: Sim, sim.
1: Painho.
0: Aham.
1: E pra... Oh, meu Deus do céu, esqueci até o nome do menino, Jesus.
0: Foi.
1: Tá, Ed.
0: Ed.
1: Ed, saudade de você, Ed.
0: Viu, Ed? Saudade de você. Maria Gama, meu amor, eu te amo.
7: Bom dia, Neguinho. Que o Espírito Santo de Deus seja teu guia.
0: Amém, meu amor.
7: E teu orientador.
0: Amém, meu amor. Amém.
7: E
0: amém.
7: Que o Espírito Santo de Deus te abençoe.
0: Amém, bebê.
7: Te proteja, te dê paz, te dê saúde.
0: Amém, meu amor.
7: Te dê tudo de bom nesse mundo.
0: Amém.
7: E um bom dia também para todos os ouvintes deste maravilhoso programa e para todos os meus vizinhos aqui. Fique com Deus.
0: Ô, Maria Gamarra, palavras sua para mim, eu retorno para você, Lilia. Que Deus te abençoe poderosamente, minha flor. Minha flor do dia. Todos vocês são minha flor do dia, tá bom? Isso, um beijo para vocês.
5: Eu neguei.
0: Oi.
5: Um dia que eu pego um homem marido agora.
0: É.
5: Eu não pego casado, não, neguei.
0: Ah. Olha daí, você me deixa, viu, daí? Sai de mim, daí. Eu não quero mais prosa com você hoje, mais não, que você. Você tá muito retada hoje, viu? 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
0: Alegria é ter você aqui. Beleza, Citão, Vascaínão. É, Cito, um abraço pra você e toda a sua família. Cadê, tem mais aqui, Neguei? Oi, Neguei, faz o seguinte, o que é, rapaz? O que é? É, fala Naí, o que é, rapaz? Tu deixa Naí quieta, porque só quem aguenta com Naí é Negão. 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
0: Beleza, meu amigo, né? Finalizando já a nossa programação, e aqui, rapaz, a gente vai mandando aquele abração legal para você, e dizendo que você, né? É bom demais, né? 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Oi. Foi, sente aí, meu filho, um minutinho só. Beleza. É, deixa eu ver aqui, neguei. Oi. Mande um abraço pra Joselita.
5: Meu TikTok aí, Ana Gay.
0: Tá bombando o seu TikTok. Tá bombando o seu TikTok.
5: Meu Deus, Mike, peste de onda.
0: É, deixa eu ver aqui, neguei. Oi. Mande um abraço pra Joselita.
5: Meu TikTok aí, Ana Gay.
0: Tá bombando o seu TikTok.
5: TikTok.
0: Tá

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0: Bom, ótimo. Deixa eu lhe dizer mais uma coisa. Cadê o William, rapaz?
1: O William tá de férias, o William. Ele tá descansando.
0: Ele me falou, tá de férias. Beleza, fala minha amiga Cláudia.
2: Bom dia, Neguei. É você que mandou um alô aí pra mim. Me diz muito obrigado. Foi Dona Confi. Que Deus dê um bom dia a todos. Um alô para a Zé e Dona Confi.
0: Beleza, tchau a todos e até amanhã, se Deus quiser.
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Olha, agora são 7h10 no horário de Brasília. São 7h10 agora. Muito bom dia para você, meu amigo. Muito bom dia para você, minha amiga. A você, ouvinte querido, que acompanha a nossa programação todos os dias. Bom dia. Bora conversar. Agora são 7h11 no horário de Brasília. São 7h11. A graça de Deus, como sempre, nos alcançando. A graça de Deus, como sempre, presente em nossa vida. É com a graça de Deus que eu, Ivanildo Conceição, estou aqui no estúdio da Ubaitaba FM para apresentar mais uma edição do nosso Café com Notícias. Nesta manhã de terça-feira, isso mesmo. Hoje é terça-feira. Qual é a data do mês, Ivanildo? Hoje é dia 6 de outubro do ano de 2026, isso mesmo. Hoje já é 6 de outubro do ano de 2026.

que bom que você está aí do outro lado com o rádio ligado. E os ânimos, já baixaram mais? Ai, ai. Agora são 7 horas e 12 minutos no horário de Brasília. São 7 horas e 12 minutos. O assunto nas rodas de conversa ainda é eleição, né? Aurelino Leal, ei, daí deixa Aurelino Leal, né? Os vídeos circulando nas redes sociais aí. Oh, Jesus amado. Olha, daqui a pouquinho tem a participação do repórter J. Mello aqui na nossa programação. J. Mello já está posto, já está na redação para falar com a gente, né? Daqui a pouquinho J. Mello traz as primeiras e principais notícias pelas ruas da cidade de Ubaitaba, pelas ruas da cidade de Aurelino Leal, tá bom? Daqui a pouquinho também tem as promoções do comércio aqui na cidade, meu amigo Cito, também meu amigo Nem. 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Música.

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1: Tudo bem, vamos aos destaques desta edição. Olha, a Câmara dos Deputados terá ao menos 42 congressistas oriundos de forças de segurança e o Senado, 9. Olha, um jovem foi executado a tiros em via pública no município de Jacobina. Olha, Jerônimo Rodrigues ultrapassou as projeções e levou a melhor em 376 municípios baianos. ACM Neto fez maioria em 41.

0: Estamos começando mais uma edição do nosso Café com Notícias aqui na Ubaitaba FM 87,9, a rádio da comunidade. Agradecendo sempre a você pelo carinho, pela audiência. Agradecendo a você por estar conosco todas as manhãs, tá bom? O nosso muito obrigado.
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0: Olha, agora são 7 horas e 16 minutos no horário de Brasília. São 7 horas e 16 minutos agora. Muito bom dia, meu amigo. Muito bom dia, minha amiga. O repórter J. Mello já está na linha para falar com a gente nesta manhã. É para lá que a gente vai falar com ele agora. J. Mello, tá na linha? Vamos ao quadro Alô, Repórter no Ar.
1: Alô, Repórter no Ar.
0: Tudo bem, repórter J. Mello? Bom dia, Jota.
2: Bom dia, hoje é terça-feira, 6 de outubro do ano 2026. Eu sou J. Mello, estou voltando direto da redação em Ubaitaba para o nosso programa Café com Notícias, jornalismo apresentado por Ivanildo Conceição. 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A Universidade Federal do Recôncavo Baiano, a UFRB, publicou edital para o processo seletivo, que visa a contratação de 28 professores substitutos. As vagas estão distribuídas nos 7 centros de ensino da instituição. As inscrições poderão ser feitas pelo período de 13 a 26 deste mês, com taxa de R$ 130. As vagas são para os campus da UFRB, em Cruz das Almas, Feira de Santana, Santo Amaro, Amargosa, Cachoeira e Santo Antônio de Jesus. Do total de vagas oferecidas, 5% serão para candidatos com deficiência. Também haverá reservas de vagas para os autodeclarados negros e indígenas e também quilombolas. Conforme o edital, 35% das vagas são reservadas a candidatos negros, 3% a candidatos indígenas e 2% a candidatos quilombolas. As provas serão aplicadas entre 30 de outubro e 9 de dezembro deste ano. O resultado final deverá ser divulgado até 1º de fevereiro do ano 2027. O regime de trabalho será de 20 ou 40 horas semanais, conforme a vaga. As vagas abrangem diversas áreas do conhecimento e estão distribuídas entre os seguintes centros: Centro de Ciência Agrária e Ambientais e Biológicas, 5 vagas. Centro de Ciências Exatas e Tecnologias, 5 vagas. Centro de Ciência e Tecnologia em Energia e Sustentabilidade, 9 vagas. Centro de Cultura, Linguagens e Tecnologias Aplicadas, 3 vagas. Centro de Formação de Professores, 4 vagas. Centro de Arte, Humanidades e Letras, 1 vaga. E Centro de Ciência da Saúde, 1 vaga. Endereço para inscrição: sistemas.ufrb.edu.br. Parece que agora virou moda se matar animais na cidade de Ubaitaba. Ontem à noite chegou até nossa redação as informações de que pessoas continuam envenenando gatos. A pessoa que nos trouxe a informação não quis se identificar, mas relatou que só na semana passada 3 gatos foram envenenados. Segundo as informações dessa pessoa, o número vem aumentando nas regiões do centro da cidade. Criadores de gatos que cuidam desses animais abandonados estão cada vez mais apreensivos e revoltados com tamanha maldade. Ao que parece, nem os animais estão tendo mais o direito de viver perto de alguns seres que se dizem humanos. Policiais militares rondam as duas cidades procurando a paz e a ordem em Ubaitaba. Eles são subordinados à companhia número 61. O terminal rodoviário de Ubaitaba, os ônibus chegam e saem em seus respectivos horários. Por ali, sanitários, guichês, lanchonete, taxista, mototaxista, tudo já funcionando aí desde cedo. canoeiros fazem seus trajetos corriqueiros por sobre o Rio das Contas. Serviços de táxi e mototáxi de Ubaitaba e Orelino também já funcionando. A balsa Vedete está com Daniel e Nego até as 14h. E a balsa Santa Luzia com Vinícius, Guga, Edmilson e João. Essa vai até as 22h. A SAMU de Ubaitaba, Débora e sua equipe já está posta aí já com sua equipe trabalhando em prol de salvar vidas. E em Aurelino Leal, Juma Lua e toda a sua equipe também já posta pelo 192. Você pode contactar e pedir aí um socorro aonde você estiver. Hospital São Vicente de Paulo, com sua equipe trocada desde as 7h. Por ali, técnicos, enfermeiros, médicos e auxiliares trabalham normalmente. Também aí no Hospital de Aurelino Leal não é diferente. E eu vou ficando por aqui, Vanildo. Eu que tenho informações até o momento aqui na nossa redação. Se surgir fato novo, eu volto ainda nesta edição. Se não surgir, a gente retorna amanhã com outras informações. Já vou deixando aí um ótimo dia para você e um ótimo dia também para todos os nossos ouvintes.

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2: Tudo bem, agora são 7 horas e 22 minutos, 7h22. Obrigado, J. Mello, pela sua participação, tá bom? Muito obrigado ao repórter J. Mello por estar conosco todas as manhãs aqui na Ubaitaba FM, trazendo as informações direto da redação. Até amanhã, Jota. Olha, muito bom dia para Eunice, na rua João Pedro Damasceno, em Aurelino Leal. Helenice, melhor dizendo. Helenice, na rua João Pedro Damasceno, em Aurelino Leal, com rádio ligado, acompanhando a gente. Bom dia, dona Helenice. Quem acompanha a programação da Ubaitaba FM nesta manhã também é minha amiga Andréia. Bom dia, Andréia. Também em Aurelino Leal, aí na rua José de Ávila. Alô, Andréia, bom dia para você. Agora são 7 horas e 23 minutos no horário de Brasília. São 7 horas e 23 minutos.

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1: Tudo bem, saber como vai ficar o tempo aqui na cidade de Ubaitaba, saber como vai ficar o tempo na cidade de Aurelino Leal e na zona rural também dos municípios, tá bom? Hoje será bem parecido com ontem, a temperatura lá em cima, tá bom? Porque teremos um dia de sol com algumas nuvens e chuva passageira durante o dia. À noite, o tempo vai ficar firme. A mínima para o dia de hoje é 21 graus e a máxima pode chegar até aos 30 graus. Sensação térmica de 28 graus. É calorão, é muita água, muita fruta, né? Roupas leves, óculos de sol. E vamos nos proteger. Agora são 7 horas e 24 minutos, tá aí para você a previsão do tempo para hoje. A previsão de um dia de sol com muitas nuvens e chuva passageira durante o dia. Mas muito calor com máxima de 30 graus na Moleira.
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1: Agora são 7 horas e 25 minutos, 7h25. Olha, o repórter J. Mello traz a denúncia novamente aqui e, se não me falho a memória, já é a segunda vez que ele faz a denúncia de que animais estão sofrendo maus tratos aqui na cidade de Ubaitaba, principalmente os gatos, né? Não é a primeira vez que o repórter J. Mello traz a denúncia. Quantas vezes o repórter J. Mello vai precisar trazer a denúncia aqui e quantas vezes eu vou precisar reforçar que maus tratos a animais também é crime? Quantas vezes eu vou precisar reforçar a denúncia que o repórter J. Mello traz aqui de que maus tratos a animais é crime? Eu pediria à pessoa ou às pessoas que têm conhecimento desse tipo de maus tratos que não procure apenas o repórter J. Mello, porque nós, como imprensa, nós, como rádio, temos apenas o poder de microfonar, tornar público aquilo que uma ou duas pessoas apenas sabem. O único poder que nós temos aqui é esse, de microfonar, de ampliar o alcance do conhecimento da situação. Mas resolver a gente não tem condição de resolver. Quem tem condição de resolver são as autoridades. Se você sabe que tem alguém aí na sua rua que está matando os gatos e você procura apenas o repórter J. Mello achando que vai resolver, não vai resolver. Porque nós temos o poder apenas de tornar público, de microfonar, de dar alcance a uma situação que está acontecendo que talvez poucas pessoas estejam sabendo. Mas realmente o poder de resolver essa situação, quem tem são as autoridades. Então, se você tem conhecimento que aí na sua rua tem uma pessoa que está matando e envenenando os animais, procure a delegacia, preste queixa, porque é crime. E cabe aí, então, às autoridades responsáveis investigar para saber até que ponto essa história procede ou não. E caso venha a ser comprovado que alguém está matando os animais, cadeia, processo, aquilo que a lei determina. Então, ó, já é a segunda vez que o repórter J. Mello traz a denúncia de que alguém no centro da cidade está envenenando os animais. Vamos ficar aqui só denunciando para a rádio até quando? Isso é questão de polícia, de justiça. É um crime e quem precisa saber que está acontecendo um crime é a polícia. Nós estamos aqui como imprensa, como veículo de comunicação, microfonando, né? Amplificando, use o verbo que quiser, dando alcance a determinada situação. É sabido por todos que eu sou um defensor dos animais. Eu tenho meu cachorro, não toque no meu cachorro. Nem toque no meu cachorro, porque se der um tapa no meu cachorro é como se estivesse dando um tapa em mim. Então, todo cuidado, todo respeito a todo ser vivo, inclusive os animais. Cabe também ao poder público municipal desenvolver políticas públicas para proteger os animais. Cabe também ao poder público municipal desenvolver políticas públicas para proteger os animais. castração, vacinação, controle de doenças. Tudo isso é dever do Estado. Tudo isso é dever do município. Tudo isso é dever do poder público. Castração, controle de doenças, vacinas. Eu não gostaria de voltar em outra edição a falar desse assunto. Se você tem conhecimento que animais estão sofrendo maus tratos, vá à delegacia e denuncie. Preste uma queixa. Nós não temos o poder de resolver a situação. Como emissora de rádio, como veículo de comunicação, nós só temos o poder de microfonar, amplificar, levar o conhecimento da comunidade e da população. Mas resolver mesmo, quem resolve é a polícia, tá bom?
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1: Olha, forte abraço a toda a turma que está acompanhando a gente aí na Lages Lacom, tá bom? Meu amigo Maza, bom dia pra você. Alô, Reginho, alô, Domingos, bom dia a todos que estão acompanhando a nossa programação aí na Lages Lacom, viu? A programação do Baitaba FM. Olha, minha gente, Jerônimo Rodrigues ultrapassou as projeções e levou a melhor em 376 municípios baianos. ACM Neto fez maioria apenas em 41. Em um domingo vitorioso para o campo governista na Bahia, o governador Jerônimo Rodrigues Sacramento e a sua reeleição em cima de seu adversário ACM Neto do União, em um triunfo ainda no primeiro turno, o petista conquistou 55,80% dos votos válidos no estado e superou por uma margem de 12,8 pontos percentuais o adversário do União Brasil, consagrado por 43,72% dos votos dos eleitores, liderando 376 municípios dos 417. Jerônimo Rodrigues já tinha o apoio da maioria dos prefeitos do interior. Conquistou a maioria em 30 cidades a mais que previa o levantamento feito pelo Instituto de Pesquisa. Dos 346 municípios em que o governador possuía apoio declarado de seus gestores, Jerônimo perdeu apenas em 19 deles. As cidades de Barra da Estiva, Buerarema, Canavieiras, Cairu, Camacã, Camamu, Itabela, Itapetinga, Ituberá, Maiquinique, Prado, Presidente Tancredo Neves, Ubaitaba, Ubatã e Vazedo estão entre as cidades em que Jerônimo foi superado por ACM Neto. O ex-prefeito de Salvador também levou a melhor nos municípios de Camaçari, Eunápolis, Teixeira de Freitas, Itabuna, município entre os 30 com maior eleitorado do estado. Apesar das derrotas pontuais, Jerônimo alcançou uma maior margem de votos em municípios da sua base e viu esta mesma margem despencar em cidades mais polarizadas. Em Salvador, por exemplo, marcou vantagem ampla de Neto sobre Jerônimo no segundo turno de 2022, com 64,51% dos votos do político do União Brasil contra 35,49% de Jerônimo. Já no primeiro turno deste ano, Jerônimo registrou 54,32% contra 44,51% de Jerônimo. Ou melhor, Neto registrou 54 contra 44, tá bom? Um crescimento de quase 30% do governador na capital. Isso mesmo, em 2022, a ACM Neto teve 64% dos votos contra 35% de Jerônimo em Salvador, tá bom? Já este ano, a ACM Neto teve 54% e Jerônimo 44%. Jerônimo diminuindo assim a margem, né, de vantagem aí de ACM Neto lá em Salvador. Vamos falar de Ubaitaba, onde a CM Neto foi vitorioso, com a prefeita apoiando o Jerônimo e o ex-prefeito apoiando o Jerônimo. A gente falava desse assunto a semana passada aqui, você lembra? Você que me acompanha. A gente tá fazendo análise agora, né, desses recortes, e o Ubaitaba dá e deixa, né? O Ubaitaba não é para amador. Um município onde o ex-prefeito, né, um fenômeno na política ubaitabense, Asclepia de Almeida Queiroz, Beda, apoiava Jerônimo, e a atual prefeita, Gracinha Viana, também apoiava Jerônimo. Mas mesmo assim ganhou Neto. Como explicar isso aí, hein, rapaz? Como explicar isso aí? O Ubaitaba dá e deixa também, viu? Nossa, olha ali, não, viu? O município onde o ex-prefeito e uma das principais lideranças políticas da Bahia, Beda, apoiou Jerônimo. A atual prefeita, Gracinha Viana, também apoiou Jerônimo. Mas deu Neto. Não entendi. Não entendi. O Ubaitaba não é pra amador. O Ubaitaba não é pra amador, gente. O Ubaitaba não é pra amador, não, viu?
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1: Agora você acha que Jerônimo Rodrigues, assim como o grupo governista, não tem esse mapeamento? Aí você me diga uma coisa, você acha que tem algum idiota aqui, tem algum abestalhado aqui, para acreditar que numa cidade onde as duas maiores lideranças políticas apoiaram um candidato e o candidato perdeu, e essas lideranças trabalharam para Jerônimo? Aí você acha que tem algum idiota aqui que vai acreditar, Jerônimo Rodrigues vai acreditar, que as duas maiores lideranças políticas declarando apoio a Jerônimo, mas ele perdeu aqui. Você acha que Jerônimo vai acreditar que essas lideranças de fato pediram voto para Jerônimo, trabalharam em prol da campanha de Jerônimo? Aí quando as ações não acontecem no município, quando o governo do estado não traz as ações, os benefícios, não traz as obras, aí é o governador que está errado, né? Aí é o governador que não presta, né? As lideranças políticas de Ubaitaba, e agora eu dou nomes, Gracinha Viana e Asclepia de Almeida Beda, não pediram voto para Jerônimo. Porque se estivesse pedido de fato, se estivesse entrado na campanha, Jerônimo teria sido eleito em Ubaitaba. Ou não, ou eu estou inventando coisa aqui. Eu não estou falando mal de A e nem de B, não, viu, gente? Eu não estou falando mal nem de A e nem de B, não. Eu só estou dizendo que tanto Beda quanto Gracinha fizeram marinha mole. Pediram voto para CM Neto na intoca. Tanto é que a CM Neto venceu aqui. Pediram voto para CM Neto às escondidas. Agora o retrato das urnas estão aí. Jerônimo não viu? Jerônimo não vai ver? Ou você acha que Jerônimo é idiota? É besta? O nome disso é traição. O nome disso é traição. O nome disso é traição. E na política não tem espaço, não tem lugar para traidores. Na política não tem lugar, não tem espaço para traidores. Por que que os prefeitos, ou o prefeito, a prefeita e o ex-prefeito de Ubaitaba não fez, já que estavam apoiando Jerônimo, não fizeram o que Jé fez em Ibirapitanga, o que Nego de Saronga fez em Itacaré, o que Rodrigo Andrade fez em Aurelino Leal, o que Ravan fez em Maraú? Eu não estou aqui defendendo lados, eu estou dizendo que nós precisamos ter lados, como eu tenho lado. Eu tenho lado, e todo mundo me vê, me conhece e sabe. Por que que o prefeito, ex-prefeito de Ubaitaba Beda, por que a prefeita Gracinha Viana não fez como o Nego de Saronga fez em Itacaré, como Ravan fez em Maraú, como Jé fez em Ibirapitanga, como Tinho fez em Ubatã, como Rodrigo Andrade fez em Aurelino Leal. Não, os dois ficaram na Maria Mole ali, ó. Declara apoio, mas não pede voto. Declara apoio, mas não vai pra rua. A palavra de Deus vai dizer que o morno vai pro inferno. O morno ele vomita. Não sou eu que estou dizendo, não. Não tem lugar no reino do céu para quem é morno. Ou você é quente ou você é frio. Ou você é ou você não é. Ou você está ou você não está. Ou você quer ou você não quer. É sim ou é não. É a palavra de Deus que diz. E as duas maiores lideranças políticas de Ubaitaba se comportaram de maneira morna com relação ao apoio ao governador Jerônimo. Fizeram banner e pregaram em parede, colocaram o adesivo no peito, mas não pediram voto, não foram às ruas pedir voto para o governador, não fizeram campanha para o governador. Tanto que, mesmo com o apoio do ex-prefeito e da atual prefeita, a Semi Neto ganhou aqui em Ubatava. E nada contra a votação de Neto aqui não, viu, minha gente? Não estou aqui falando que eu gostei ou não gostei não, viu? Eu só estou dizendo que as maiores lideranças políticas de Ubatava se comportaram de maneira morna, falsa, falsa. E na política isso é cobrado. Depois o Ubatava não chore as consequências. Depois o Ubatava não chore as consequências. Na política não tem lugar para falsidade. Na política não tem lugar para falsidade. Embora seja um ambiente de falsidade, os falsos não prosperam.
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3: Tudo bem, agora são 7 horas e 48 minutos no horário de Brasília. São 7 horas e 48 minutos. 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
3: Tudo bem, agora são 7 horas e 51 minutos no horário de Brasília. São 7 horas e 51 minutos agora. Muito bom dia.

0: compadre Nego Jai, bom dia pro senhor também.
1: Ivanildo, quando vocês vão, chama e cuida, né? Um bom dia com Jesus, uma ótima terça-feira para você e todos os ouvintes do Café com Notícia. 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Um bom dia com Jesus a todos. E, gente, maus-trata ao animal é crime. Véi, os bichos só faltam falar, véi. Comece a ter um animal como você vê. Qual um amor lindo, um amor verdadeiro. E um bom dia com Jesus. Chama e cuida.

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1: Bom dia, Ivanildo Conceição. 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
0: Tudo bem, agora são 7 horas e 55 minutos. 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Alô, Lucas, forte abraço. Tô ficando por aqui, prometo voltar amanhã, se assim Deus permitir, tá bom? Com a graça de Deus. A todos um bom dia, fiquem com Deus e até amanhã, se Deus quiser. Tchau, tchau.
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gente possa sentir toda a paz do nosso Pantanal. 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

9h37, minutos 9h37. Bom dia aqui na Chuva Itaba FM. Sintoniza com a gente. Eu, Amanda Vieira, levando, tocando muita música, muita coisa boa para vocês. 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
5: Bom dia, alegrias. Você ligado com a gente. Valeu pelo carinho, valeu pela sintonia da sua Ubaitaba FM. A rádio que você sintoniza e fica assim, olha, de bem com a vida. Bom dia especial, você no centro, no espaço.
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bom dia. 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
3: Um abraço especial pro meu parceiro Sonny Clay, o rei do degradê.
4: Você fez tudo que eu pedi pra não fazer.
5: 10 horas e 14 minutos, 10 e 14, bom dia aqui na Ubaitaba FM. Sintoniza com a gente.

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6h26. 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
1: 10 horas e 36 minutos, 10 e 36, você ligado com a gente. Bom dia aqui na Suba Itaba FM. Valeu pelo carinho, valeu pela sintonia. Você onde quer que se encontre, nos centros, nos bairros, valeu, você ligado no carinho da minha.

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0: Pode parecer loucura, mas eu acho que foi aquele sofazinho que fortaleceu o lance entre eu e ela, sabia?
1: Luan, sofazinho faz parte da vida de todo mundo, rapaz.

da sua melhor. Bom dia, você, Naura, você ligado com a gente, um carinho da melhor. 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

0: Muito obrigada, São Paulo.
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0: senhoras e 20 minutos. Estou indo para o Rato Cultural e na sequência a gente já volta com o programa da Igreja, né, Presbiteriana, na apresentação do Pastor Júlio.
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10: Bom dia, bom dia. Você que estava assim ligado com a gente, continua a sintonia. Está chegando o programa Esperança e Vida, na apresentação do pastor Júlio da Igreja Presbiteriana. Gente, então um abração para todos vocês. Fiquem agora com o programa da Igreja Presbiteriana, o programa Esperança e Vida. Tchau, tchau. Vocês estavam aí ligados com a gente.
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13: Olá, meus amigos, bom dia, irmãos. Está começando o programa Esperança e Vida, programa este da Igreja Presbiteriana de Ubaitaba. O que vos fala é o pastor Júlio. Eu quero convidá-lo a permanecer conosco durante esses 30 minutos da sua manhã. Eu quero convidá-lo a interagir junto conosco. Manda sua mensagem, a sua pergunta, o seu pedido de oração, a sua música. Queremos orar pela sua vida. Nosso contato é 739-88-38-22-46. Vou repetir, 739-88-38-22-46. Participe conosco nessa manhã. Alegria tê-los conosco durante essa manhã abençoada. Quero fazer um convite também a você aqui do Ubaitaba, da região de Ilhéus, das regiões próximas a Itabuna, o convite é a segunda conferência da fé reformada. Vai falar sobre o tema nesse ano, somente Cristo, o profeta e a igreja chamada a proclamá-lo. O preletor desse ano é o reverendo Heber Campos Júnior. E o segundo encontro acontecerá nos dias 6, 7 e 8 de novembro na Primeira Igreja Presbiteriana de Itabuna. É um trabalho em parceria com o Presbitério de Itabuna E você pode se inscrever pelo número 739-8202-8915. O WhatsApp, vou repetir para que você possa fazer a sua inscrição, 739-8202-8915. Não perca tempo, as inscrições já têm sido realizadas por muitos irmãos de igrejas co-irmãs aí na região, e esse ano, assim como foi o ano passado, será uma bênção. Amém, queridos? Participe junto conosco, nós vamos começar o nosso programa ouvindo um cântico. Que o Senhor lhe abençoe nessa manhã.
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1: Ok. Aqui vamos conversar sobre aquilo que a Igreja Reformada, ela confessa e ensina à luz das Escrituras. Nós estamos num mês especial, né, do qual celebramos mais um ano da Reforma Protestante. E hoje nós vamos ver a pergunta de número 6 do nosso catecismo, do breve catecismo, que diz a seguinte coisa: quantas pessoas há na divindade? A resposta que ela nos traz é: há três pessoas na divindade: o Pai, o Filho e o Espírito Santo. E esses três são um, só Deus, da mesma substância, iguais em poder e glória. Perceba, irmãos, que a sexta pergunta, ela nos conduz ao coração da doutrina cristã da Trindade. A Bíblia ensina que existe um só Deus, como nós vimos na pergunta anterior. Mas esse único Deus existe eternamente em três pessoas distintas: o Pai, o Filho e o Espírito Santo. Isso não significa que existam três deuses. As três pessoas possuem a mesma natureza divina. O Pai é Deus, o Filho é Deus e o Espírito Santo é Deus. Contudo, há um só Deus. O Pai não é o Filho não é o Espírito e o Espírito não é o Pai. As pessoas são distintas, mas não estão divididas em essência. São um só Deus, da mesma substância, iguais em poder e glória. Esse é um mistério que ultrapassa a nossa compreensão completa, mas não está além daquilo que Deus revelou. Não precisamos compreender plenamente esse mistério para crer naquilo que Deus se revelou em sua palavra. A Trindade também nos ajuda a compreender a grandeza da nossa salvação. O Pai é aquele que planeja e envia o Filho realiza a redenção e o Espírito Santo aplica essa obra ao coração do pecador. A salvação, queridos, é uma obra de um Deus trino. Por isso, a nossa fé não está fundamentada em uma ideia, sabe, abstrata sobre Deus, mas no Deus vivo, que se revela como Pai, como Filho e Espírito Santo. É por isso que Jesus ordenou lá em Mateus, no capítulo 28, o verso de número 19: ide, portanto, fazei discípulos de todas as nações, batizando-os em nome do Pai, do Filho e do Espírito Santo. Amém. Nós vamos ouvir mais um louvor de adoração ao nosso Deus.

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1: Que bênção, queridos. Quero mandar um abraço aqui para os nossos ouvintes, alguns irmãos que estão nos acompanhando, os irmãos da Igreja Presbiteriana de Ubaitaba, que estão nos acompanhando. Quero mandar um abraço para os nossos irmãos lá da Igreja Presbiteriana de Itabuna, na cidade de Itabuna. Irmãos queridos que também têm nos acompanhado dia a dia aqui no nosso programa. Quero mandar um abraço também à turma lá de Maceió, que está nos acompanhando. Dá um abraço para o William. O Willi também está nos acompanhando, o Júnior. Mandar um abraço para a Juliana. Leia aqui um pedido de oração. Irmã Júlia, ela também aqui manda, faz um pedido de oração e ela interage junto conosco. Ela diz assim: peço oração pela vida da Amanda. Muito bom, irmã Júlia. Um abraço. Nós vamos sim estar não apenas aqui, mas estendendo também os pedidos de orações, irmãos, também lá na nossa igreja, onde vamos colocar diante do Senhor também alguns pedidos que estão sendo compartilhados e pedidos aqui na rádio, tá joia? Um abraço também para o reverendo Valdérico, lá na cidade de Coraci, pastor lá da Igreja Presbiteriana de Coraci, está ligado aqui conosco. Um abraço, pastor. Um abraço também aos irmãos da Igreja Presbiteriana de Coraci, queridos. Nós estamos juntos, caminhando e ouvindo nesta manhã a palavra do Senhor, ouvindo também belos cânticos. Vamos orar, vamos ouvir agora também mais uma música e um louvor ao nosso Deus.

Essa manhã quero compartilhar um pouco da palavra do Senhor que está no Salmo 46, no verso 1, que diz: Deus é o nosso refúgio e fortaleza, socorro bem presente nas tribulações. Quero fazer uma pergunta nessa manhã. A quem você recorre nos momentos de aflição? Querido ouvinte, talvez uma das maiores necessidades do ser humano seja encontrar um lugar onde possa se sentir seguro. Todos nós procuramos segurança. Nós buscamos segurança dentro de casa, no trabalho, na família, nas amizades, nos recursos financeiros, na saúde e em tantas outras coisas. Nós queremos ter sempre a sensação de que estamos protegidos. Mas existe um problema: todas essas coisas podem falhar. Uma casa, ela pode ser destruída, o dinheiro pode acabar, a saúde pode desaparecer. Uma pessoa em quem confiamos pode nos decepcionar. Os planos, eles mudam, né? E aquilo que ontem parecia completamente seguro pode amanhã deixar de existir. É exatamente nesse contexto que o Salmo 46 nos apresenta uma verdade extraordinária, onde ele diz: Deus é o nosso refúgio e fortaleza, socorro bem presente nas tribulações. Observe que o salmista, ele não começa falando sobre a tribulação, ele começa falando sobre Deus. Essa é uma lição preciosa para nós, porque quando a crise chega, a nossa tendência é colocar os olhos na crise. Quando surge um problema, ficamos olhando para o problema. Quando chega a enfermidade, pensamos não apenas na enfermidade. Quando aparece as crises familiares, a nossa mente fica presa àquela situação. Mas o salmista nos ensina a começar por outro lugar. Comece olhando para Deus. A nossa segurança, ela não começa na ausência de problemas. A nossa segurança começa na presença de Deus. É por isso que o salmista afirma: Deus é o nosso refúgio. Deus é o nosso refúgio. Refúgio, meu irmão, é um lugar para onde alguém corre quando está em perigo. É um lugar de proteção. É um lugar onde alguém encontra abrigo em uma tempestade. É aqui onde está algo maravilhoso da parte de Deus. Ele não diz simplesmente que Deus possui um refúgio. Ele diz que Deus é o nosso refúgio. A nossa segurança não está apenas naquilo que Deus pode nos dar. Nossa segurança está no próprio Deus. Essa é uma diferença fundamental. Muitas pessoas, elas procuram a Deus apenas porque querem alguma coisa de Deus. Querem uma cura, querem uma bênção da parte de Deus, querem que Deus resolva um problema, que mude a circunstância. Mas o verdadeiro cristianismo nos ensina algo muito maior: que Deus não é apenas aquele que nos dá segurança, é que Deus é a nossa própria segurança. O maior presente de Deus para nós é Ele mesmo, é o próprio Deus para as nossas vidas. Por isso, quando todas as outras coisas, aquilo que parece ser a sua segurança, desaparecerem, nós podemos dizer: eu tenho o Senhor. E se temos o Senhor, não estamos desamparados. É por isso que o texto continua dizendo: Ele é a nossa fortaleza. Perceba, Deus é o nosso refúgio e fortaleza. A ideia de fortaleza apresentada no texto é a ideia de força. Significa que Deus não apenas nos recebe quando estamos fracos, Ele também é aquele que nos sustenta quando não temos mais forças. Quantas vezes, meu querido ouvinte,
Quantas vezes chegamos a um momento em que dizemos: eu não consigo mais, eu não sei o que fazer, não tenho mais forças. Talvez você aí ouvindo esteja justamente passando por essa realidade. Você esteja cansado, cansado emocionalmente, espiritualmente, cansado de lutar, cansado de tanta coisa para resolver.

sua fortaleza. O cristianismo não ensina que o crente nunca fica abatido. O cristianismo não ensina que nós não passaríamos ou passamos por aflições. A Bíblia não promete que aqueles que, por exemplo, pertencem a Cristo, nunca passarão por uma tribulação. Pelo contrário, o próprio Cristo diz que no mundo passaríamos por aflições. A diferença é que nós não atravessamos as aflições sozinhos. Ele é o nosso refúgio. Ele é a nossa fortaleza. É, a palavra de Deus nos apresenta um Deus presente sobre as nossas vidas. Por isso que o texto se encerra dizendo: ele é o socorro bem presente nas tribulações. Perceba, meu irmão, minha irmã, nesta manhã, Deus não é um socorro distante. Deus não é um Deus indiferente. Ele não observa de longe as nossas dores. Deus é socorro para a minha e a sua vida. Deus é socorro bem presente nessa manhã. Então, se não tem a quem recorrer, se as suas forças se esgotarem, lembre-se, Deus é o nosso refúgio. Que o Senhor lhe abençoe nessa manhã. Que o Senhor dirija o seu coração. Que o Senhor visite a sua vida. Somente Ele sabe o que está passando no íntimo do seu ser. Somente Ele sabe o que é que está passando no seu coração. Que seja Ele o seu descanso. Que seja Ele a sua esperança. Deus abençoe a sua vida. Vamos ouvir mais um louvor ao Senhor.

É a mão de Deus, é a mão de Deus que tem nos sustentado, queridos. É a mão de Deus que tem nos guiado, dirigido as nossas vidas. É a graça de Deus que tem sustentado nosso coração. Vou mandar um abraço aqui para irmã Simone, lá de Coraci, da IPB de Coraci, que nos ouve nesse momento. Um abraço, minha querida. Deus abençoe a sua vida, o seu dia. Temos também aqui o nosso irmão Santana, que nos manda um abraço. Ele diz: Deus abençoe, bom trabalho, pastor Júlio. Um abraço, irmão Santana. Também a irmã Josivane, que pede oração pela saúde da sua mãe. Nós vamos orar também pela saúde da sua mãe, Josivane. Deus abençoe. Queridos, nesse instante, aí onde quer que você esteja, em casa, no trabalho, que está nos ouvindo nesse momento, quero convidá-los a termos um momento de oração. Nesse instante, aí onde quer que você esteja, em casa, no trabalho, que está nos ouvindo nesse momento,

0: nesse instante, que estão passando por dificuldades, pelas suas lutas diárias, por aflições, ó Deus, que somente o Senhor, que somente eles sabem o seu dia a dia. Ó Deus, em nome de Jesus, visita-os, ó Pai. Visita os seus corações nessa manhã. Que eles possam encontrar sentido, esperança para as suas vidas na pessoa bendita de Jesus Cristo. Eles possam olhar não para as circunstâncias apenas, não para as lutas, as dificuldades que surgem, que estão presentes no nosso dia a dia, que fazem parte da nossa caminhada, mas olhar para um Deus que tem sustentado, que tem guiado, que tem direcionado as suas vidas. Ó Deus, que eles possam encontrar no Senhor, encontrar em Cristo abrigo para os seus corações, que nos seus momentos de aflições, ainda quando estes pareçam persistirem, ó Deus, não serem necessariamente resolvidos, eles percebam, ó Deus, que o Senhor tem caminhado juntamente com eles. Peço também, ó Deus, oração pela vida da mãe de Josivânia, pela vida da dona Odete. O Senhor conhece, sabe como se encontra o seu coração, a sua saúde nesse dia. Ó Deus, rogamos ao Senhor que possa estar restaurando, curando a saúde dela. Te peço também pela vida da Amanda, Senhor, como foi pedido a oração aqui no programa. O Senhor que sabe todas as coisas, que conhece todas as coisas. Nesse instante, ó Deus, Tu que és aquele que tem poder para fazer muito mais do que pedimos, pensamos ou imaginamos. Vai, Senhor, com providência sobre a vida dela. E assim, Pai, nós aprendamos a descansar no Senhor, dia após dia, para o louvor da Tua glória. Nos abençoa, abençoa todos aqueles que nos ouvem nessa manhã. Assim nós oramos, no nome bendito de Jesus Cristo. Amém. Amém, queridos. Quero agradecer a sua participação, agradecer a sua companhia, estar junto conosco nesse início de semana, né? Hoje é uma terça-feira, mas sou grato a Deus pelo aquilo que temos aqui compartilhado, ouvido da parte de Deus, e a minha oração é que a palavra do Senhor que tem sido semeada, sabe, possa alcançar guarida no seu coração. Nessa manhã você possa ser encorajado, não pelo aquilo que o pastor fala, mas pelo aquilo que a palavra de Deus fala ao seu coração. Deus abençoe, tenha um ótimo dia, tenha uma ótima semana. Nós ficamos por aqui, nós queremos agradecer, estender o convite a você que é daqui de Ubaitaba, ou que porventura esteja passando por aqui, a nos visitar. Nós estamos ali do lado da Câmara Municipal, na Avenida Vasco Neto, 598. Os nossos cultos acontecem nas quartas-feiras, às 19 horas, com reunião de oração, estudo da Palavra do Senhor. Nós temos a EBD no domingo, às 9 horas da manhã, e no domingo, nosso culto de adoração ao nosso Deus, às 19 horas. Faça presente, será um prazer receber você e a sua família juntamente conosco. Deus abençoe, tenham todos um ótimo dia, fique com Deus e até quinta-feira, se assim o Senhor nos permitir. Um grande abraço.
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0: Agora são 12 horas e 17 minutos, 12 e 17 na Bahia. Vamos lá, vamos aos principais destaques do Realidade Atual de hoje.
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0: Olha, daqui a pouquinho o vereador Messias Aguiar agradece pela votação dos seus deputados, né? Ele ajudou aí a prefeita Gracinha Viana nos seus deputados. E Messias também vai responder sim ou não, se ele é pré-candidato a prefeito de Ubaitaba, sim ou não, vereador mais votado da história de Ubaitaba, viu? Daqui a pouquinho também teremos aqui a entrevista com o George, que é vereador, esteve preso aí durante todo esse tempo. É, segundo informações, ele foi inocentado de todas as acusações e ele vai estar aqui acompanhado do advogado dele aqui no programa Realidade Atual. Olha, suspeito de atirar em motociclista na BA-650 morre após novo confronto com a polícia militar em Birataia. Daqui a pouquinho também, Flávio Bolsonaro amplia a votação do pai na Bahia, enquanto Lula perde votos em comparação com 2022. Daqui a pouquinho também você confere, polícia apreende mais de meia tonelada de drogas na BR-116. Suspeita de agredir professora espancada após ter casa invadida em Itabuna. E mais, daqui a pouquinho também você confere com a gente aqui no Realidade Atual. Candidatos apoiados pelo Dr. Ravan são os mais votados em Maraú. Casal morre após colisão entre moto e carro na BA-263 na região de Conquista. Daqui a pouquinho também, ex-vereador de Teolândia morre em grave acidente na BR-101 próximo a Gandu. Agora são 12 horas e 18. Alô, Bahia. Boa tarde.

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0: Beleza, beleza. Agora são 12 horas e 24 minutos, 12 e 24 na Bahia. Eu estou apresentando Realidade Atual, jornalismo sério com credibilidade na informação. Daqui a pouquinho entrevista com o Messias Aguiar, viu? Amanda Vieira, boa tarde, Amanda.
1: Boa tarde, Jackson. Boa tarde a todos presentes também aqui nos estúdios da rádio. 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Volta você já.
0: Beleza, beleza, é isso aí. São 12 horas e 35 minutos, 12h35, eu estou apresentando Realidade Atual, jornalismo sério com credibilidade na informação, no oferecimento do Estúdio Vitaliza. 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Eu estou aqui com ele, vereador Messias Aguiar, o Pocaurna de Ubaitaba, vereador mais votado da história de Ubaitaba, viu?
2: Hã? Tá fechado?
0: Tá fechado.
1: Abrir já.
0: Ah, sim, beleza. 12h26, eu estou apresentando Realidade Atual, jornalismo sério com credibilidade na informação. Eu vou logo para o intervalo, não é isso? Vocês vão demorar um pouquinho. Então, assim, para mim pedir o intervalo novamente, aí não tem como cortar o entrevistado, né? Então, eu vou para o intervalo e volto já, é rapidinho.

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0: Beleza, beleza, beleza. Agora são 12 horas e 33 minutos. 12 e 33. Eu estou aqui com o Messias Aguiar. Daqui a pouquinho tem George aqui também falando com a gente, viu, gente? Tá certo? Olha, atenção. 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Deixa eu conversar agora com o Messias Aguiar. Messias, você saiu bem também das eleições, conseguiu eleger seus candidatos que você apoiou. Apoiou o Léo Dineco e o federal foi Neto Carleto, não foi isso? Neto Carleto e Léo Dineco, juntamente com a prefeita Gracinha Viana. Quando a gente fala aqui da vitória de Gracinha nas urnas, a gente fala de um grupo, não é? Messias ajudou um grupo. É o grupo da prefeita Gracinha Viana. Porque assim, sem o grupo, Gracinha não pode fazer nada, não é? Então assim, o grupo da prefeita Gracinha Viana saiu fortalecido nas eleições. E esse grupo caminha junto, né, Messias? Boa tarde, meu amigo.
1: Boa tarde, Jackson. Boa tarde, Amanda. Boa tarde, ouvinte da Ubaitaba FM.
0: Pode ficar à vontade, Messias.
1: Jackson, eu quero lhe agradecer mais uma vez por estar abrindo o espaço dessa casa para estar aqui, né? Como eu estive aqui para pedir o voto aos meus eleitores, ao povo de Ubaitaba, hoje estou aqui, Jackson. Voltei para agradecer. Quero aqui agradecer, Jackson, a cada um, o baitabense, que saiu das suas casas e foi nas urnas e depositou o seu voto de confiança a Messias Aguiar, a Neto Carleto, a Léo Dineco, a Dona Gracinha Viana. Queria, Jackson, agradecer aqui todo o povo da Serrinha, né, onde eu tive uma boa votação lá para Léo Dineco, para Neto Carleto. Queria agradecer aqui em nome de Catiana, Ireno, Maria, Jave, a esposa de Jave, enfim, todo o povo da Serrinha. Também, meu povo querido de Piraúna, aonde fomos bem votados em Piraúna, Jackson. Tivemos lá 90 votos para Léo Dineco.
0: Léo Dineco foi o estadual mais bem votado lá em Piraúna?
1: Léo Dineco foi o deputado mais bem votado
0: de Piraúna.
1: De Piraúna.
0: De Piraúna.
1: Isso. Aí. E Neto Carreiro também.
0: Foi o Carlinho também,
1: né? Do Carlinho também, foi o deputado mais bem votado lá em Piraúna. Então fica aqui o meu profundo agradecimento ao povo de Piraúna por ter dado essa votação expressa. Agradecer lá, Jackson, Romilson, o administrador de Piraúna, Damião lá, toda a família de Damião, Nina lá, que é minha comadre também. Enfim, agradecer a todo o povo de Piraúna, a todos que saiu do... a todo o povo do Oricó também, que saiu de suas casas, que veio dar um voto de confiança, né? Meu povo de Fazqueira também, não posso esquecer. Não posso esquecer lá do meu amigo Zé Santana. Também saímos bem votados lá de Fazqueira. E agradecer aos Caguinhos também, onde tivemos voto lá nos Caguinhos também, para Léo Dineco, para Neto Carleto, para Lutinho também, para o Antônio Brito, enfim... Os deputados de uma gracinha, Jacques, foi votado aos quatro cantos da cidade e foram os deputados mais bem votados de Ubaitaba.
0: O Messias, a outra pergunta é a seguinte. Bom, o vereador Messias é pré-candidato a prefeito de Ubaitaba? Porque o que mais se fala na rua é que Messias é pré-candidato a prefeito de Ubaitaba.
1: Jacques, devido pela minha votação... pela forma do meu trabalho, né? Então as pessoas vêm dessa forma. Eu faço parte do grupo de Uma Gracinha, né? Somos um grupo unido. Então, assim, no momento, Jackson, eu não estou aqui para dizer que sou candidato ou não. Todo político que entra na política, ele quer subir um degrau a mais, né? Então, é o sonho de todos chegar no topo. Mas, assim, nesse momento, eu sou grupo, acompanho a minha prefeita, né? Se lá na frente, Dona Gracinha não for candidato a prefeito à reeleição, e o grupo entender que eu possa ser o candidato do grupo, eu estou aqui para abraçar e segurar com as duas mãos e vir mostrar o meu trabalho para o povo de Baitaba.
0: Messias, outra perguntinha aqui para a gente fechar essa entrevista hoje. O que você achou da votação dos deputados das outras lideranças aqui da cidade de Baitaba?
1: Jackson, vou ser bem sincero para você. Eu não acompanhei a votação dos outros candidatos, mas eu recebi muitos parabéns, muitos elogios, que os meus candidatos saíram na frente da oposição, né? Eu não vi a votação, não prestei atenção na votação dos outros candidatos, mas eu quero te dizer que o meu candidato, Léo Dineco, aqui em Baitaba, ele teve 789 votos. Foi um pedido assim, de gesto de carinho ao povo, pedindo que fosse votar, e o povo foi sensível e deu essa votação aqui em Baitaba, Léo Dineco, 789 votos. Já bateu a meta, eu chutei assim, a média de 800 votos.
0: Sim. Né?
1: Então, assim, tá no padrão.
0: Sim.
1: Ele teve quase 800 votos. Então, foi uma votação boa. Neto Carleto, aqui em Baitaba, teve 1.332 votos. Né? Então, assim, foi uma votação expressa também. Jackson, foram muitos candidatos aqui em Baitaba que tiveram uma votação. Então, assim, candidatos que eu nunca nem vi.
0: E que nunca vieram na cidade de Baitaba.
1: Candidatos que eu nunca nem vi falar tiveram uma votação boa em Baitaba e eu fiquei surpreso. Eu queria falar, Jacques, aqui do geral, o Léo Dineco teve 81.903 votos. Então, assim, foi uma votação excelente. O povo abraçou o Léo Dineco, né, de uma forma tão grande que, assim, eu fiquei surpreso. Eu não esperava uma votação dessa.
0: Muito voto, né?
1: Muito voto. E o Neto Carleto, como sempre, né? Teve 1.197.000 votos e 240.
0: Mas foi muito voto.
1: Viu? Muito voto, muito voto.
0: Verdade.
1: E dizer para o povo de Baitaba, Jackson, que o compromisso com o povo de Baitaba continua. Os nossos deputados ganharam as eleições, né? Tenho certeza que o deputado estadual Léo Dineco vai sim representar o Baitaba, porque eu estou aqui para cobrar. Dona Gracinha também está aí para cobrar, né? Acredito muito no potencial do deputado Léo Dineco, que é um cara assim muito humano. A gente vê a sensibilidade dele, o carinho que ele tem pelas pessoas. Neto Carleto já é um deputado que já trouxe muita emenda para o Baitaba e vai continuar trazendo. Agora eu quero ver, Jackson, esses deputados que veio agora, né, pegou o voto, vai sumir, que a gente sabe que é assim que faz, e se vai representar o Baitaba. Eu vou estar aqui para cobrar. Estou na câmara ali o tempo todo, né? E vou estar aqui na rádio também para estar cobrando esses deputados que pegou o voto de Baitaba e sumiu. Então, assim, deixar aqui o meu recado. Vote nos deputados que trabalham pelo município.
0: Verdade.
1: Não é isso, Jacques? Porque
0: verdade.
1: Nessas horas que traz as emendas para o Baitaba, eu sou um deputado que está aí, Neto Carleto, é um Antônio Brito, né? Nilton já botou a emenda para o Baitaba também, várias emendas Nilton colocou. Então, a gente tem que ver o deputado que trabalha.
0: É verdade.
1: E é isso, meu irmão. Eu quero, né, agradecer ao povo, mais uma vez, ao povo de Baitaba, que foi consciente no voto e deu essa votação maravilhosa para os nossos deputados.
0: Valeu, Messias. Um abraço para você. Obrigado, viu?
1: Obrigado, Jackson. Obrigado a todos.
0: Valeu, Messias. Agora são 12h42. Eu vou rapidinho para um breve intervalo e volto já já entrevistando o vereador George e o advogado Tom, aqui no Realidade Atual, Mano da Pizzaria Mampetes, Quer comer pizza?
2: Hã? Em dezembro.
0: Dezembro, mano da pizzaria Mampetes. Um abraço pra você, meu amigo. E Alex Mototaxi. Valeu, Alex. Valeu, meu amigo.
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0: Beleza, agora são 12 horas e 50 minutos, 12h50, eu estou aqui com George da Ruinha, vereador aqui no município de Ubaitaba, né? George, que agora vai falar sobre sua situação. George, que ficou preso, né, George? Quanto tempo lá preso, George?
1: 11 meses.
0: 11 meses. E o bichinho sai e toma uma queda de moto. Ô, oh, Jesus. George tomou uma queda de... Foi que dia essa queda, George?
2: Sexta.
0: Sexta-feira, não foi? Foi comemorar e, pum, puxando. Gente, olha, George está aqui. George, vereador de primeiro mandato. Teve um problema com George. George foi preso. Ficou lá quase um ano, não foi, George? Quase um ano preso. George foi absolvido. É absolvido, né?
1: Inocente.
0: Foi inocentado. O advogado Tom está aqui. Ele vai falar com a gente daqui a pouco. George não foi solto para cumprir pena em casa, nem... George foi inocentado. Daqui a pouco, Tom vai explicar por que que George foi inocentado. George, boa tarde, meu amigo.
2: Boa tarde, Jackson. Boa tarde, Ubaitaba. Jackson, eu pedi esse espaço porque eu entendo que é muito importante, como uma pessoa pública, vir esclarecer a população sobre o assunto que envolveu meu nome. Então, eu trouxe aqui, Jackson, essa carta para você ler para a população.
0: Beleza, deixa eu ler essa carta aqui rapidinho. Tom, acende aquela luz ali, Pimentão. Acende ali rapidinho primeiro essa carta. Gente, olha, isso aqui é uma carta aberta à população, feita pelo George, né? E também por sua defesa. Olha o que diz a carta. Ubaitaba, 6 de outubro de 2026. Meus queridos amigos e minhas queridas amigas de Ubaitaba, hoje retorno ao exercício do meu mandato e à convivência diária com o povo que me confiou a honrosa missão de representá-lo como vereador. Faço isso com o coração cheio de gratidão, humildade e, acima de tudo, com a consciência tranquila de que sempre acreditou que os fatos seriam esclarecidos. Após enfrentar um dos períodos mais difíceis da minha vida, o processo foi julgado e fui absolvido de todas as acusações feitas contra mim. Esse resultado representa para mim e para minha família um momento de alívio e reafirma a confiança de que sempre tivemos, de que a justiça analisaria os fatos e as provas com responsabilidade. Quero agradecer primeiramente a Deus, que me sustentou nos momentos mais difíceis e me deu forças para continuar acreditando que a justiça seria feita. Agradeço a minha família, que permaneceu firme ao meu lado em todos os instantes, suportando junto comigo as dores, as incertezas e os desafios deste período. O amor, o apoio e a confiança de vocês foram fundamentais para que eu jamais perdesse a esperança. Agradeço também aos meus amigos, apoiadores, colegas e a cada cidadão baitabense que, mesmo diante das adversidades, me ofereceu uma palavra de apoio, uma oração ou um gesto de solidariedade. Tudo isso foi muito importante para mim e para minha família. Hoje, retorno sem qualquer sentimento de mágoa ou ressentimento. Volto com a mesma disposição de trabalhar pelo desenvolvimento de nossa cidade, defender os interesses da população e exercer com responsabilidade o mandato que me foi confiado. Reafirmo meu compromisso com a transparência, com a responsabilidade pública e com o trabalho em favor de Ubaitaba. Nosso município tem grandes desafios pela frente e estarei novamente dedicando minhas energias para contribuir, fiscalizar, propor e buscar soluções para nossa cidade. Este momento representa também a renovação do compromisso que assumi com a população baitabense. Retorno de cabeça erguida, fortalecido pela fé, pela decisão da justiça e pelo apoio que recebi ao longo dessa caminhada. Que possamos seguir olhando para frente, trabalhando pelo bem comum e construindo um futuro melhor para a nossa gente. Muito obrigado a todos que estiveram ao meu lado, Que Deus abençoe o Baitaba e cada família de nossa cidade. A verdade prevalece, a justiça se cumpre e o trabalho continua. George Everton Santana, vereador de Ubaitaba. George, obrigado pela sua participação aqui, meu amigo. Deixa eu conversar um pouquinho com o Tom rapidinho. Tom, ele vai explicar com mais detalhes, não é? Tudo o que aconteceu com George. É, doutor, para quem não conhece os detalhes do processo, o que aconteceu com George e qual foi o resultado desse julgamento? Boa tarde, Tom.
3: Boa tarde, Jackson. Boa tarde, população de Ubaitaba. Jackson, é importante explicar isso com muita tranquilidade.
0: Sim.
3: George teve o nome incluído em uma investigação e posteriormente respondeu a uma ação penal. A partir daí, aquilo que havia sido levantado durante a investigação passou a ser analisado dentro do processo, com direito de defesa, produção de provas, depoimentos e análise pelo Poder Judiciário.
0: Sim.
3: Ao final, depois de examinar as provas produzidas, o juiz, então, absolveu George de todas as acusações feitas contra ele.
0: Tom, existe também muita informação desencontrada sobre aquilo de que George realmente foi acusado. Houve, inclusive, quem dissesse que ele respondia por tráfico de drogas. Isso é verdade? Quais foram, de fato, as acusações feitas contra George? Porque no momento que ele foi preso, eram muitas acusações. Que George foi encontrado com um cara de droga, que George era traficante. Na verdade, o que aconteceu com George?
3: É importante esse esclarecimento, Jackson. Ele não foi acusado em momento algum pelo crime de tráfico de drogas.
0: Sim.
3: As acusações feitas contra George eram de financiamento, participação em organização criminosa e lavagem de dinheiro.
0: Sim.
3: Essas foram as acusações que a justiça analisou e, ao final do processo, George acabou sendo absolvido. Então, é importante, Jackson, a gente separar as coisas para que não permaneça uma informação errada na cidade. George, ele não respondeu por tráfico. E das acusações efetivamente feitas contra eles, levadas ao contraditório, houve e foi imposta a sua absolvição.
0: Sim. Ainda bem que George não foi cassado pela Câmara, né? Porque senão a Câmara teria que reaver essa questão, né? George foi absolvido.
3: É, entraria uma celeuma aí que não é interessante a gente discutir agora,
0: isso,
3: né?
0: Isso é.
3: É importante trabalhar com o que de fato aconteceu e hoje a gente está aqui para novamente levá-lo a reingressar na casa com mérito e de cabeça erguida, que é o que ele merece.
0: Então aquilo que surgiu no começo da investigação, quando foi levado para dentro do processo e analisado pela Justiça, não foi suficiente para responsabilizar George?
3: Exatamente, Jacques. Uma investigação parte de suspeitas e informações que precisam ser apuradas.
0: Sim.
3: Mas aquilo que aparece no início ainda precisa ser confirmado pelas provas. É aquela situação. Até o trânsito julgado, todo mundo deve ser considerado inocente, como de fato isso agora restabelece a verdade com a sua absolvição. No caso de George, houve o processo, as testemunhas foram ouvidas, os documentos foram analisados e a justiça examinou especificamente a situação dele. Ao final, o juiz concluiu que não havia prova segura para sua condenação.
0: Sim.
3: E essa diferença, Jackson, é muito importante para que a população compreenda. Muita gente soube no início quando o nome de George apareceu na investigação.
0: Sim, sim.
3: Mas acredito que é mais importante ainda que saibam como a situação terminou. Dada a responsabilidade que George tem como representante do município, ele retorna hoje ao seu trabalho, à sua função que foi desempenhada e acreditada a ele em 2024, de cabeça erguida, uma pessoa inocente que poderá transitar em todos os locais como se fosse antes da investigação, porque a justiça,
0: sim,
3: permitiu que ele conseguisse provar a sua inocência e é por isso que a gente está aqui hoje.
0: Então, hoje ele já toma posse, retorna novamente à Câmara.
3: A partir de hoje, com fé em Deus, a gente está voltando à Câmara para assumir novamente o cargo que foi dado a ele pelo povo em 2024.
0: Eu vou ler aqui o dispositivo da sentença e, para quem está nos ouvindo, não fique apenas com a palavra de George ou da defesa, que é o nosso advogado Tom. Eu vou ler agora o trecho da própria sentença que trata da situação dele. Está aqui o trecho da sentença, viu, gente? O da defesa, que é o nosso advogado Tom. Eu vou ler agora o trecho da própria sentença que trata...

0: no artigo 386, incisos 3 e 5, né, 7, do Código de Processo Penal. Então, gente, olha, vou repetir novamente. Absolver o réu George Everton Santana de todas as imputações vertidas na denúncia. Rapaz, é forte isso aqui, né, Tu? É forte. Então, o que a justiça resolveu aqui? Absolver o réu. Inocentar o réu de todas as acusações vertidas na denúncia. George, obrigado. Gente, olha, presta atenção, viu? Para vocês que estão nos ouvindo, que vai encontrar com George nas ruas da cidade, tá bom? Cidade de Ubaitaba é muito pequena, não é? E nós temos que ter muito cuidado com o que a gente fala. Presta atenção, George ficou quase um ano preso, certo? Olha o que a justiça decidiu sobre George. Isso aqui quem está dizendo é o juiz, é o dispositivo de sentença. Olha o que o juiz decidiu: absolver o réu George Everton Santana de todas as imputações vertidas na denúncia. Então, George foi inocentado de todas as denúncias que pesavam contra ele. Foi colocado nas ruas como um homem inocente. Não é isso, Tom?
1: Correto.
0: Pronto. George, meu amigo, obrigado pela sua participação, viu?
2: Obrigado, Jackson. Obrigado à FM Ubaitaba por me conceder esse espaço de esclarecer uma verdade que todos os meus amigos, minha família já sabia.
0: Sim.
2: E é momento de agradecer meus amigos da Câmara, meus colegas vereadores. Muito obrigado a todos.
0: E hoje você volta com seu paletozinho, todo bonitinho, para a sessão da Câmara e aproveitar esses 2 anos que tem pela frente.
2: Pela frente.
0: Não é? Para recompensar o que você perdeu no passado.
2: No passado.
0: Eu não falo financeiramente, eu falo como homem representante do povo. Não é verdade,
2: isso,
0: hoje?
2: Isso, verdade.
0: É isso aí, meu amigo. Obrigado, um abração para você, viu?
2: Boa tarde, Ubaitaba. Muito obrigado a todos.
0: Um abração. Eu vou para um breve intervalo e volto já.

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0: Beleza, beleza, beleza. Agora são 13 horas e 19 minutos, já pulando para 13h20. 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
2: 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Volta você, já.
0: Beleza, beleza, beleza. Valeu, Amanda. Obrigado, obrigado pela sua participação, viu? Olha aí, olha, agora são 13 horas e 23 minutos, 13h23 na Bahia. Levanta o BG rapidinho pra gente aí, Amanda.

0: 13 horas e 24 minutos na Bahia, eu estou apresentando realidade atual, viu, gente? 13 horas e 24 minutos, não é? Deixa eu mandar um abraço aí para todo o pessoal ouvindo a gente, um abração para vocês, obrigado aí pelo carinho da audiência, viu? 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Tá bom, gente? 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Amanda Vieira, mais uma vez, boa tarde, Amanda.
1: Vamos ligar aqui para Lucas, que Lucas
0: é... Ah, coloca meu amigo Lucas aí da Construmóveis. É isso aí, coloca aí rapidinho. Sim, sim, beleza. Deixa eu falar aqui rapidinho, olha, atenção, gente, atenção. 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Meu amigo Lucas, boa tarde, Lucas. Oi, Lucas.
2: Boa tarde,
0: Jackson.
2: Boa tarde para todo mundo aí que está me ouvindo aí.
0: Fica à vontade.
2: 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Um abraço para todos aí, valeu, Jackson.
0: Valeu, valeu, Lucas! Um abração para você, gente. 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Gente, olha, eu vou terminar mais cedo hoje, tá certo? E amanhã quem vai apresentar o programa é ela, Amanda Vieira, porque eu vou fazer uma viagenzinha a trabalho. Sou peão também, gente. E amanhã quem vai estar aqui é Amanda Vieira. E sexta-feira teremos entrevista com Lio Andrade aqui no Realidade Atual. Tá bom? Um abraço a todos e até amanhã com Amanda Vieira, se Deus quiser. Tchau, tchau, Bahia!
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0: Muito bem, agora são 2h11. Boa tarde para você, boa tarde, alegria. 87,9, a Rádio da Comunidade, começando mais uma programação especial nesta tarde, show da tarde na Ubaitaba FM, um show de músicas variadas e muitas informações. Sejam todos muito bem-vindos. Dia hoje comemoramos o dia do início da Semana da Criança. Atenção criançada, atenção papai e mamãe, neste sábado, dia 10 de outubro, a partir das 9 horas da manhã até o meio-dia, tem especial o Dia das Crianças com muitos presentes para a criançada, muito brinquedo, tá bom? Sabadão premiado será sábado, viu gente, em homenagem ao Dia das Crianças, diretamente com os brindes diretamente do comércio de Ubaitaba. E lembrando que a promoção premiada no oferecimento de Lango Simpatia acontecerá quinta e sexta, porque sábado é o dia especial em homenagem ao Dia das Crianças. O Dia das Crianças é comemorado dia 12 de outubro, mas vamos fazer essa homenagem dia 10 na manhã da Ubaitaba FM. E com muita alegria vamos começar o nosso show da tarde com Aldair Playboy, Sou Favela, boa tarde.
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Charlie Brown falando de amor. Adelson, nas teclas, apaixonando os corações.

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0: Muito bem, agora são 2 horas e 23 minutos na Ubaitaba FM. Ana Catarina, Batom, participação Pablo, Amor de Vitrine, Quem Manda em Mim. E comecei o show da tarde com Aldair Playboy, Sou Favela. Valeu, valeu, meus amores, pelo carinho da audiência, onde quer que esteja. 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Vamos ao nosso apoio cultural. Já já eu volto.
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0: Muito bem, agora são 2 horas e 34 minutos. Boa tarde. 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Próxima Praça Cultural, esse eu aprovo aqui dentro de Ubaitaba, viu? 2 horas e 35 minutos. Na sequência, Anne Alma, mais perto, boa tarde.
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0: Muito bem, agora são 2h46 na Ubaitaba FM. Ouvimos Paula Fernandes, Virou Mania, Lia Garotas, Choram Mais, Anne Alma, Mais Perto. As melhores músicas nesta super programação, nesta tarde, show da tarde. Muito boa tarde a você que veio de longe e visitando a cidade de Ubaitaba e cidades vizinhas, ouvindo a Ubaitaba FM, aquele abraço. Conferindo a previsão do tempo para a cidade de Ubaitaba e Aurelino Leal para esta quarta-feira, segundo o canal Clima Tempo.
1: Previsão do tempo.
0: Sol com algumas nuvens ao longo do dia. Noite de céu limpo. A temperatura máxima é de 30 graus e a mínima é de 21. Essa foi a previsão do tempo para Ubaitaba e Aurelino Leal para amanhã. Agora são 2h48. Um grande abraço para Maria Lúcia no loteamento Rio das Contas, também a Célia, Clebinho, Jajá e passando também na Avenida Presidente Vargas para mandar um abraço para a Rita de Cássia, para minha amiga Sueli Alossuca. Todos na Avenida Presidente Vargas, forte abraço, vamos ao nosso apoio cultural.
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1: Muito bem, agora são 2 horas e 59 minutos. Boa tarde para você, meu bem, na sintonia da 87,9. 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Mando um grande abraço aqui no Alto Bela Vista de Ubaitaba para Milena. Alô, Milena. Todos aqui no Alto Bela Vista, valeu pela sintonia. E um abraço também todo especial para a professora popular Zezé na Ruinha, ouvindo o som da gente. Um grande abraço para você, Zezé, e a toda a comunidade da Ruinha. Valeu pela sintonia. 87,9, a rádio da comunidade. Na sequência, Amor de Vitrine, Estrela. Boa tarde.

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0: Muito bem, agora são 3 horas e 13 minutos na Itaba FM. Gene do Arrocha, Amor dos Outros, Silvano Salles, Minha Doblô, Amor de Vitrine, Estrela. E muito mais aqui na 87,9. Vamos ao nosso apoio cultural. Boa tarde pra você.
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0: Muito bem, agora são 3 horas e 16 minutos. 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E assim vou finalizando mais uma programação. Valeu sempre pelo carinho da audiência. Vem aí o programa Prosa Rural, a apresentação J. Melo e logo mais às 5 horas tem o programa Semeando da Igreja Católica de Ubaitaba. Tchau, gente. Até amanhã, se Deus quiser. Vou finalizando com Ana Vilela Promete.
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0: Eita, boa tarde, compadre J. Melo tá chegando agora para ficar com vocês até as 5 horas da tarde. Hoje é 6 de outubro, terça-feira do ano 2026, são 3 horas e 30 minutos, viu? Você já sabe que depois do programa do comadre Jaqueline Santana, né? Show da tarde, compadre J. Melo já está aqui com vocês, viu? Abração aí, boa tarde para toda a direção da emissora, todos os locutores que trabalham por aqui. Boa tarde também para você que está no sítio, na fazenda, no distrito, na zona rural. Tem gente boa nos escutando por aí, muito obrigado. Você em todos os bairros de Ubaitaba, todos os bairros de Aurelino Leal e cidades adjacentes, boa tarde. Boa tarde para você também através da internet, nos ouvindo aí, através do Google, através dos aplicativos. Esteja onde estiver, juntinho da Ubaitaba FM, você já está juntinho do seu povo. Boa tarde também aí para minhas vovós, meus vovôs, dona de casa, empregada doméstica, criançada em geral, ouvindo o nosso programa. Que bom, né? A gente fica feliz, satisfeito. E nós falamos em nome da Bombonier Rio das Contas. Daqui a pouco os produtos para vocês, viu? O compadre J. Melo é assim, que não tem nem mais, nem menos mais. A gente faz ao vivo porque sabe fazer e o povo gosta aí do outro lado, né? E a gente se sente feliz, muito feliz com isso. E vamos já começar aqui a nossa área musical, né? Você sabe que nosso programa tem forró, shot, baião, chachado, tem lambadinha gostosa, contador de piada, cantador de viola, repentista. Tudo isso, nosso programa é completo, completíssimo para vocês, viu? Vamos começar? Vamos lá, então já vamos com Chitãozinho, Chororó, Somos Assim, depois Dominguinho, Sanfona Sentida e ainda Lino Julião, Filho de Goiamon. Olha aí o que é bom.
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0: Eita, compadre J. Mello, às 3:50 pela Rádio Baitaba FM. Aqui o nosso programa é ao vivo para vocês. Boa tarde aí, meu amigo seu Hermes, na Fazenda Positiva. Tá sempre ouvindo o nosso programa, né? Dona Dudu, todo esse povo bom aí da comunidade aí da Fazenda Positiva, viu? É, abração, seu Hermes. Encontrei hoje aí na rua, né? É um prazer encontrar meu grande amigo. Boa tarde também. Aí vocês na Fazenda Fortaleza. É, a Fazenda Pau Coco, né? O assentamento Pau Coco, região de Maraú. Boa tarde. Boa tarde a vocês também aí na Fazenda Pedra Branca, vizinho aí ao Pau Coco, né? Abração também para vocês na Fazenda Pedra Preta, que já é daqui de Aurelino Leal. A vocês, nós estamos fazendo esse programa aí para vocês, né? Aqui quem manda é o ouvinte. A gente tem o prazer de fazer esse programa. 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Agora 3:51. Marão, abração para você, meu amigo Marão da Mercearia, meu amigo também aí Denis do Cremozinho, né? Aí na escadaria da Tele Bahia. Boa tarde, Eliomar e sua equipe. A todos vocês, muito obrigado. E os irmãos Ismael e Samuel aí na Tele Bahia. Agora 3:52, olha quem chega, Carlos Santos com a lambadinha muito boa, horóscopo. Depois, Cascatinha e Ana, couro de boi e ainda cavalo de pau, meu beija-flor. Tá aí.
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0: lá atrás.
1: Conheço um velho ditado que é do tempo dos Agais. Diz que um pai trata 10 filhos, 10 filhos não trata um pai. Sentindo o peso dos anos sem poder mais trabalhar, o velho peão estradeiro com seu filho foi morar. O rapaz era casado e a mulher deu de implicar. Você manda o velho embora se não quiser que eu vá. E o rapaz, coração duro, com o veinho foi falar.

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0: Como 6:04 em Ubaitaba, o tempo passa, o tempo voa, mas a programação da Ubaitaba FM continua numa boa. É um prazer estar com você. É, hoje já é terça-feira, né? Estamos chegando já na metade da semana, viu? Hoje é terça-feira, 6 de outubro do ano 2026. Boa tarde aos meus amigos nos escutando aí no Oricó Grande, né? É, Dona Ide, Nete, seu Valdez, Aldo, todo esse povão aí, muito obrigado de coração, viu? 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É, abração também aí para os nossos amigos nos escutando, né? Dona Valdira Seixas, presidente da Ascom. Boa tarde, Dona Valdira. Boa tarde também, Márcio Costa. Boa tarde, Catarino, José Mário, toda essa direção. Meu amigo Bug, aí no Novo Olímpia, na sua oficina. Boa tarde, Bug. Boa tarde, Cardoso do Armandão. Boa tarde, meu amigo Antônio Dócio, homem do churrasquinho, em frente ao Banco do Brasil. Boa tarde, Regis do Remédio também. É, Carlos do Desinfetante na Travessa do Céu. E meu amigo Agmar, tá aí na Fazenda Luísa, viu? Aí, região de Aurelino Leal. Boa tarde aí para todos vocês. Que Deus abençoe e proteja sempre. Agora, 4:13. Vamos de música, vamos lá. Aliás, vamos trazer agora uma piada do Barnabé, né? É intitulada A Praia. Depois, Barreirito, Onde Estão Meus Passos? E ainda, Canários do Reino, um poporri de arrasta-pé, relembrando São João.
1: Não, Esmeralda, tem gente que pensa mesmo que eu sou preguiçoso, mas eu não sou preguiçoso.
2: Você não é preguiçoso.
1: Se eu te contar a minha vida, Esmeralda, você chora.
2: Por quê?
1: Você é muito sentimental, nem vou te contar. Minha vida é uma vida muito triste.
2: Ah.
1: Eu levanto 5 horas da manhã, vou pro serviço sem tomar café, sem nada, o dia inteiro quebrando pedra na pedreira com uma reta de 10 quilos. Saio da pedreira, vou pra construção, carregar tijolo, carregar teia, caibro, concreto, massa de concreto,
2: negócio,
1: o dia inteiro. Na hora do almoço eu não tenho comida pra comer e tenho que trabalhar o dia inteiro. De noite eu não posso dormir de tanto cansaço, no outro dia cedo tenho que pular da cama 5 horas, sair pro serviço sem tomar café. É o dia inteiro quebrando pedra, carregando tijolo, carregando concreto o dia inteiro sem comer. A vida tá nada, Esmeralda.
2: Barnabé, por que que você não muda de profissão então? É tão fácil.
1: Eu bem que queria mudar de profissão, mas eu não sei fazer outra coisa a não ser carregar pedra, carregar concreto, carregar mais de tijolo, quebrar pedra, carregar bigota, carregar carro o dia inteiro sem tomar café, sem comer, sem nada.
2: Barnabé, quanto tempo você leva esta vida?
1: Eu vou começar amanhã.
2: Esmeralda. Mas, Barnabé, você tem viajado muito?
1: Hã?
2: Você tem viajado muito?
1: Tenho viajado bastante, Esmeralda. Mas só que esses tempos agora eu tava de férias, né?
2: Tava de férias?
1: É, e fui fazer aí uma estação d'água.
2: Ótimo, é bom pra saúde, hein, Barnabé?
1: É, ô, oh, bom, estação d'água é muito bom pra saúde.
2: Muito bom.
1: É uai. É, eu estive em Caxambu, estive em Lambari, estive em diversos lugares. Ultimamente estive na Praia do Guarujá.
2: Na Praia do Guarujá?
1: É, Guarujá.
2: Aquilo é uma beleza.
1: Que beleza.
2: Você se divertiu a balda.
1: Diverti. Eu também, eu lá na praia bafei a banca, né?
2: Você abafou a banca?
1: Batei. Quando eu entrei na praia, as moças começaram a gritar: olha uma ciste, uma ciste.
2: Você está brincando, Barnabé? Que é isso? Você não parece nada com uma ciste.
1: Pois é, moça é assim mesmo, né? Eu sei que eu não pareço, né? Mas eu também fui muito bem trajado, né? Uhum. Eu fui com a cirola do meu pai.
2: Barnabé, o que é isso? Aonde que já se viu você ir numa praia que nem o Guarujá com um traje desse aí? Vem cá, Barnabé. Pelo amor de Deus.
1: Não, mas era Granfina.
2: Bom.
1: Cirola era Granfina.
2: Se era Granfina, vamos deixar do lado, né,
1: gente? Tinha até o carimbo, Moinho Santista.
3: 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Mas em nome de Deus, eu agradeço e peço que cada fã, cada amigo, cada irmão que dê um passo por mim, porque eu não sei onde estão os meus passos.

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0: 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Agora 4 horas 35 minutos, chega para cantar para nós a Melinha com a música Gemedeira. Depois, Amado Batista, Menininha, Meu Amor, e ainda o Seu Valença na primeira manhã.
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0: Eita, homem, pra conversar. Vamos faturar, homem, tá na hora.
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Tudo bem, já estamos chegando ao final do nosso programa, 4 horas e 53 minutos, é compadre J. Mello comunicando com vocês ainda no nosso Prosa Rural, né? É, e vamos trazer agora aqui mais uma música, Delmário Coelho, Poporri, de forrozão bom pra você aí, viu?

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1: Aê, 4 horas e 55 minutos. Fiquem todos com Deus, tenham todos uma ótima noite. E amanhã, se Deus quiser, estaremos de volta, se o Criador permitir, a partir das 15h30, com mais prosa oral. Daqui a pouco tem um programa Semeando da Igreja Católica.

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0: oração do mês missionário. Pai Santo, concedei-nos ser um em Cristo, enraizado no seu amor, que une e renova. Fazer que todos os membros da igreja sejam unidos na missão, dócil ao Espírito Santo, corajoso no testemunho do Evangelho, anunciando e encarnando todos os dias o vosso amor fiel por cada criatura. Abençoai os missionários e as missionárias, sustentai-os no seu esforço, guardai-nos na esperança. Maria, Rainha das Missões, acompanhai a nossa obra evangelizadora em todos os cantos da terra. Tornai-nos instrumentos de paz e fazer que o mundo inteiro reconheça em Cristo a luz que salva. Amém. Queridos e amados irmãos em Cristo Jesus, mais uma vez estamos aqui juntos para ouvir, meditar, escutar e trazer para a nossa vida prática tudo aquilo que o Senhor nos quer, que sejamos mais felizes diante do seu chamado. Nós sabemos que o mês de outubro é dedicado às missões, né? E Jesus é o grande missionário do Pai. O amor de Jesus ao Pai é tão grande que Ele assumiu a missão de nos salvar, dando a sua própria vida. Além desta grande missão, Jesus veio trazer para todos nós a boa notícia do Reino de Deus, para a qual a lei maior é o amor. Os santos evangelhos nos mostram que Jesus formou o grupo dos discípulos e os enviou a vários lugares para anunciar a boa nova do reino. Mostra igualmente que após a ressurreição, os discípulos, cheios do Espírito Santo, anunciavam com fé a alegria, a esperança e a coragem do Evangelho. E esta missão hoje é nossa. De sermos continuadores desse projeto de salvação, desse amor de Deus, amor de entrega por cada um de nós. E é nesta certeza, desta alegria do Evangelho, que eu vos saúdo em nome da Trindade Santa. Em nome do Pai, do Filho e do Espírito Santo. Amém. A você que nos ouve, é no comércio, nas suas casas, nas roças, nos sítios, nas fazendas, na travessia das balsas, das canoas, porventura na beira rio, caminhando com seu fone no ouvido, onde quer que essa rádio alcance, que Deus possa prover nas nossas vidas o melhor para nós. Ele como Pai, Ele sabe das nossas necessidades. E eu creio que Ele quer o melhor para cada um de nós, pois somos filhos amados e queridos desse Pai que se doou na totalidade por amor a mim e a você. As nossas comunidades co-irmãs, que possamos juntos, unidos nesse Cristo missionário, possamos também ouvir o seu clamor, que é o ir e evangelizar. Quero colocar aqui a Valdíria, né? A família da FM Baitaba, na pessoa de Valdíria, Jaqueline Santana, Amanda Vieira e todos os radialistas, repórteres e toda a direção. Quero colocar aqui também Velho Joeiro e a sua esposa Nina. E a você que nos ouve. São muitos os nomes e às vezes a gente acaba falando de nada, mas a todos vocês que nos ouvem, se sintam abraçados, aconchegados neste grande colo de Pai, do Pai, do Pai nosso, porque todos nós somos irmãos. E que a gente possa realmente estar disponível de coração para que esta graça de Deus possa chegar até nós. E agraciado por Deus, possamos também levar essa graça do amor de Deus por cada um de nós, vocês que nos ouvem, que se sintam abraçados e aconchegados, porque Deus é amor. E se ele é o amor, também nós devemos amar, porque nós somos seus filhos. Que Deus nos abençoe grandemente, hoje e sempre. Amém.
1: Boa tarde para todos. Boa tarde para todas. Hoje estamos aqui nessa terça-feira, mais uma vez, né? Da 27ª semana. Estamos assim, acabando já, né? Daqui a pouco a gente chega. Daqui a pouco é advento.
0: É advento, né?
1: Então nós estamos nesse mês, a gente falou a quinta, a gente falou bastante sobre isso, né? Começando o mês missionário. E mês de outubro, nós somos convidados à missão. Né? Não é mais para aprender, não. É a saída mesmo. E ao mesmo tempo, posso dizer para a gente que essa é a nossa missão. A missão nossa é a saída. O Papa Francisco sabia falar muito sobre isso. É preferível um pés lameado, né? Mas sabendo que está lameado porque está saindo missão, do que todo arrumadinho, bonitinho, limpinho. Os pés limpinhos significa que não está saindo. E aí, isso não quer dizer que é lama de verdade, que é limpo de verdade, mas todo mundo entende igual. Mesmo o exemplo do tema também do Evangelho de quinta-feira também, mais ou menos, né? Falava exatamente sobre essas coisas. E quarta-feira também. Aí nessa semana, nesse mês missionário, somos convidados a realmente sair das nossas casas, né? Nós viemos em agosto, foi o convite, que é a vocação. E no mês de outubro, setembro,
0: né?
1: Mês que nos convida para estudar a Bíblia, né? Estudar. E depois desse estudo a gente sai para a evangelização. Nós somos realmente missionários. Tem uma pastoral interessante que está surgindo na Igreja Católica. É a pastoral da saúde mental. Isso, gente, porque a gente está vendo pessoas, cada vez mais o tempo vai passando, a gente está percebendo, né? Que nós estamos com a nossa mente doente. Cada vez mais a gente vê pessoas, né, com problemas sérios, do nada, e é do nada. Então, aqui se pede para que nós possamos rezar para que a pastoral da saúde mental ela seja realmente implantada em toda a igreja, ajudando a superar o estigma e a discriminação contra pessoas com doenças mentais. E há um tempo a gente percebe que tinha um tempo que esse povo era trancado, vou colocar a palavra manicômio, né? E às vezes não eram nem pessoas que eram, tinham problemas, mas não era doidão, né? Mas as pessoas preferiam colocar naquele local porque deixaram de casa. Ou então escondiam no quarto. Hoje não está mais assim. Se a pessoa tem um problema, esse problema, ele pode ser ir tratando aos poucos, talvez a pessoa não fique boa de tudo, mas dá para conviver. E nessa convivência vai até estudar. E por isso, às vezes, a gente sabe que tem colégios que, né, tem crianças assim, mas é lógico que para isso é necessário que tenha todo um acompanhamento, que não é de qualquer jeito. Mas graças a Deus que estamos voltando também para isso, né? Para pessoas que ficavam desse jeito, que graças a Deus hoje ele é olhado, é visto, não por todos, mas por muitos. E aí a igreja faz esse apelo, né, já através da comissão, né, que essa pastoral de saúde mental já existe, e ele pede que a gente possa rezar para que ela possa existir e ser implantada em todas as igrejas do Brasil, todo mundo também, né, possa poder ajudar essa discriminação. Que a gente não seja e não possa também discriminar o outro. E aí a gente vai convidar aqui, aproveitando isso aqui, hoje a gente está sem a lista, porque as meninas não nos passaram ainda, mas eu tenho hoje uma pessoa muito amiga, muito, muito, muito. A gente quase nem se vê muito, porque ela pouco vai, ela vai na igreja, ela fica lá atrás quando vai, mas ela foi colega, já foi, já foi minha colega. Muito tempo na Inotacílio, a gente se dá muito bem, e por sermos do mesmo mês também, é Carol Teixeira, E as meninas colocaram lá no grupo, colocou o nome, botou lá, colocaram o nome lá pra ela, brincando, mas Carol está de mestariana, a irmã de Rita Teixeira. Muitos de vocês, muitos meninos são alunos delas ainda, né? Ela ainda está trabalhando. Então, Carol, que você, eu sei que você não está nos ouvindo, até porque você está na escola uma hora dessa, mas que Deus possa te estar sempre acompanhando sua vida, sua caminhada, que possa realmente iluminar. Eu sei que nisso aí você acredita, né? Nesse Deus que está sempre pronto para estar perto de cada um de nós, defendendo cada um de nós. E você crê muito nisso. Que possa te guiar nessa caminhada, caminhada que você procura. Você é uma pessoa muito estudiosa. Então continue, né? Pela luta também pelo povo, que você é também disso aí. E também nós temos também o nosso, que está saindo já, que está indo embora já, né? Aliás, já está, já é disso de Palmeira dos Índios, mas ainda está no meio de nós, Dom Giovanni Cripa, também aniversariante de hoje. Para quem não sabe ainda, de Baitaba, hoje está sabendo, é aniversário dele hoje. É o último aniversário, pelo menos por enquanto, a gente nunca sabe, né? Ele como bispo da nossa diocese, como eu disse, ele já não é, ele é bispo, a gente ainda fala como bispo, mas ele já é bispo da diocese de Palmeira dos Índios. Então, Deus Giovanni também, que Deus possa iluminar a sua caminhada. E seu sim, você que diz que você que é um missionário, né? Olha, nesse meio missionário, você diz que você é um missionário e está pronto sempre para a missão. Chamou, você está aqui. Então, Deus chamou você, né? O senhor está sempre pronto para dizer o seu sim. E no seu depoimento, você disse exatamente isso. Quando lhe falaram que você tinha proposta, você nem disse nada. Mas quando chegou no dia 8, disse que já está pronto essa proposta para lá. Então, seja também na sua caminhada, né? Possa também ser esse bispo que é muito, muito olhado, gosta muito dos leigos, né? Está sempre olhar sempre para os leigos. Que você possa nessa nova casa que o senhor vai, possa também olhar para todos eles. Eu sei que vai fazendo também um bom trabalho lá. Que Deus abençoe, né? Continue abençoando. E vamos agora convidar o Espírito Santo para que ele esteja assim no meio de nós. Eu sei que já está. Mas em sintonia agora com todos nós. Que ele possa mover os nossos corações. Aí dizer a comunidade lá de do assentamento da Aparecida, que a partir do dia 8, nós, eu sei que vocês já estão esperando a gente, a partir do dia 8, nós estamos indo para aí. 8, 9 e 10, né? É o trido. E no dia 11 é o dia da festa, que o padre vai celebrar. Só não sei o horário. Não sei se é, botei direito para colocar no. Mas durante o período desses 3 dias, a gente vai, os grupos estão divididos, né, para ir. Pena que a gente não pode ir de onde, vai ficar de gente logo. Mas graças a Deus que tem um carro para ir, a gente vai, sim. Estamos lá com vocês.

0: move em nós, né? Está em nós, move em nós. E é Ele que vai fazer, faz com que a gente possa fazer uma reflexão, interiorizar determinadas coisas, deixar que as leituras bíblicas, né, possam penetrar na nossa mente, no nosso coração. Uma coisa interessante, gente, que eu estava lembrando, e é bom a gente falar, né? Estou falando que neste instante, Toinha, a gente vai fazer a proclamação do Evangelho. E na proclamação do Evangelho, às vezes nós fazemos sinal da cruz e depois colocamos o nome do Pai. Não é para fazer isso. É só o sinal da cruz. Sinal da cruz significa na mente, na boca, nos lábios e no coração, né? Que a gente possa usar pela razão, entrar na nossa mente, entrar nos meus lábios para que eu possa depois falar, e no nosso coração, para que possa estar dentro mesmo e possa mover. Então, é o sinal da cruz que é feito desses três lugares. Só, não precisa em nome do Pai. E às vezes a gente faz, então não precisa. Porque o nome do Pai já é o Pai, o Filho e o Espírito Santo. E a gente já fez isso durante o período que a gente estava fazendo o sinal da cruz na nossa mente, nos nossos lábios e no nosso coração. E aí a gente vai ver aqui agora o Salmo, que é o Salmo 138. Salmo 138. E o Salmo 138, ele diz assim: conduzi-me no caminho para a vida, ó Senhor.
1: Conduzi-me no caminho para a vida, ó Senhor.
0: Senhor, vós me sondais e conheceis. Sabeis quando me sento ou me levanto. De longe penetrais meus pensamentos. Percebeis quando me deito e quando eu ando. Os meus caminhos vos são todos conhecidos.
1: Conduzi-me no caminho para a vida, ó Senhor.
0: Fostes vós que me formastes as entranhas, e no seio da minha mãe vós me tecestes. Eu vos louvo e vos dou graças, ó Senhor, porque de modo admirável me formastes. Que prodígio e maravilha as vossas obras.
1: Conduzi-me, Senhor, para a vida. Conduzi-me no caminho para a vida, ó Senhor.
0: Até o mais íntimo, Senhor, me conheceis. Nenhuma sequer de minhas fibras ignoreis. Quando eu era modelado ocultamente, era formado nas entranhas subterrâneas.
1: Conduzi-me no caminho para a vida, ó Senhor.
0: Tem uma música interessante,
1: é
0: deste salmo. E antes, a gente, né, logo no início, que a gente começava a cantar, a gente não tinha conhecimento muito, né, da coisa, e a gente já dizia que era, a gente cantava como um salmo responsorial, cantava. Na verdade, não era nem isso que a gente dizia. Então, nesse momento, a gente cantava qualquer música. E, na realidade, uma música que era do salmo, mas não era o salmo. Então, ele disse assim, terceixo no seio materno. É linda ela, a música é linda. Vou até procurar essa música.
1: É muito linda.
0: Mas a gente cantava no lugar errado. A gente cantava no lugar do salmo. É um salmo, mas ele não é todo. O salmo é para ser proclamado como uma leitura. E a gente cantava como se fosse, né, o canto. Mas já tem muito tempo, graças a Deus, que a gente começou a perceber que o salmo, ele faz parte das leituras e não da cantoria. Mesmo a cantoria não é feita para ser cantoria, né? A cantoria, na realidade, não é cantoria. É para nos levar a refletir mais a própria liturgia do dia.
1: A meditação,
0: isso,
1: né?
0: Eu estou passando por lá de cá uma coisa que eu não tenho, mas é porque vai lembrando umas coisas
1: que a gente não sabe.
0: Eu penso assim, a missa, ai, acho a missa tão chata. Alguém, né, que não tem costume. E os cantos é daquele jeito mesmo, gente. A missa é para ser vivida, sabe, contemplada. Não é para a gente chegar ali se sabe? Eu vi um depoimento de uma interessante, Toinha. Depois eu digo isso aí, peraí. Mas fala do salmo aqui. Então ele diz, o salmista ele diz, conduzi-me um caminho para a vida, ó Senhor. Observe, se vocês estão vendo, observando os salmos desse início, desde tudo, dia 1º, desde antes, você estava mostrando, pedindo, o salmista pedindo a Deus que coloque ele no caminho certo, no caminho reto, né? Olha o que ele vai dizendo, conduzi-me no caminho para a vida. Ou seja, Senhor, não me deixe de qualquer jeito, vá sempre mostrando o caminho, né? E é assim que a gente tem que fazer, gente, como esse salmista. Pedir a Deus que nos conduza aqui a cada dia. Não deixe que a gente vá desviando do caminho, não. Olha, Senhor, no deitar e no levantar, a gente pede a Deus. Principalmente no levantar. O deitar a gente agradece, no levantar a gente pede, Senhor, estou levantando. Obrigado por estar com vida, mas agora conduz-me, sabe? E vai me conduzindo. E aí ele vai dizendo, Senhor, vós me sondais. Ou seja, Deus está a todo, né?
1: Em todos os lugares, em todo o tempo.
0: Mesmo, né? Sondando a nossa vida. Então ele sabe tudo o que acontece com a nossa vida. E por isso não precisa a gente gritar muito para Deus. Não precisa a gente gritar, porque Deus nos conhece. Deus nos conhece. E eu acho que ele nos vê mais no silêncio, viu? Do que na gritaria. Deus nos ouve mais no silêncio do que na gritaria. Porque na gritaria nem eu consigo ouvir também o outro. Quando está gritando a coisa, está gritando. Quando a música é gritada demais, a gente não consegue entender o que está fazendo, falando. Observe, vamos observar bem isso. Como uma música, e eu não estou falando nem de música de igreja, qualquer música, como ela grita demais, a gente já não sabe o que é. Mas quando a música é cantada,
1: quando é um som muito alto, né? Você realmente não ouve, você isso. Não. É, entende a mensagem, né? daquela letra, né?
0: Exatamente. Ela deixa de ser. Quando é só para você dançar, papai, aí é bom, tá vendo meu que tá cantando, só o som. Mas quando a música você quer ouvir, a gente só ouve se ela for mais
1: suave, uma altura isso. Menos
0: e
1: estridente.
0: É isso. Ela não é para ser gritada. Ela é para ser cantada, para que todos nós possamos cantar junto. Isso que é importante. Toda a igreja cantar junto, louvar junto, sem muita gritaria, louvar junto. E entender o que é que a música está falando.
1: É interessante nesse salmo que a gente vê assim que como Deus nos conhece.
0: Sim.
1: Não adianta a gente se esconder, meus irmãos, dizendo, Deus não está me vendo. Mas Deus nos vê profundamente. O único olhar que a gente nunca vai estar escondido é o olhar de Deus. Ele nos conhece, né? Ele sabe quando a gente deita, quando a gente levanta.
0: Tu me conheces quando estou sentado.
1: Não é? Me conheces quando estou de pé. Vê claramente quando estou sentado. Me fugiu agora. Mas ela é riquíssima, essa canção. E aí a gente vê aqui, interessante que... aqui no versículo 3 diz assim... Até o mais íntimo, Senhor, tu me conheceis. Nenhuma sequer de minhas fibras ignorais. Quando eu era modelado ocultamente, era formado nas entranhas subterrâneas. Ninguém esconde nada, ninguém faz nada escondido. A gente pode até esconder do nosso irmão que está ao nosso lado. Mas aos olhos de Deus, nada é escondido. Ele diz que antes da gente, quando estávamos sendo gerados, ele já nos conhecia, já nos chamava pelo nome. E aqui vai confirmar esta verdade, né? Antes da gente ser formada, ele já nos conhece.
0: Forte. Então, a música também que diz, exatamente. Jesus, Deus já nos conhecia.
1: Já nos conhece, né? Já nos conhecia. Então não tem como fugir de Deus. Né? A letra que agora não me recordo. A gente não adianta achar que está escondido, fugindo de Deus quando estamos fazendo alguma coisa que não é do agrado dele, que ele não está nos vendo. Está sim. Né? Ele está nos vendo. Então que a gente possa estar sempre fazendo coisas boas, né? Sempre agradando a Deus. Não a nós mesmos, mas a Deus. Porque ele nos vê, ele nos sonda, ele nos conhece. Tudo que somos é do conhecer de Deus. É interessante quando ele diz assim, né, que nos mais íntimos o Senhor me conhece. Então, ele nos conhece as nossas articulações, todos os nossos membros, interno e externo, nosso coração, tudo ele nos conhece, tudo ele sabe, porque foi tudo feito pelo próprio Deus. Então, quem mais nos conhece é quem nos formou, que foi o próprio Jesus Cristo. Está dando microfonia aqui. Então, que a gente possa procurar sempre fazer o bem, né? Sempre estar de acordo com o projeto de Deus, que é projeto de vida.
0: Já fica uma zoada, menina, assim, Desculpa, viu, gente? Eu tive que mudar. Tá ligado? Pois é. Um momentinho aqui que a gente tá mudando aqui. Pronto.
1: É, eu tive que mudar de microfone que tava dando uma... uma microfonia aqui. Então é isso, né? A gente não esconde... a gente não nos esconde de Deus. Aqui também tá a mesma coisa. Esse é o mais importante para nossas vidas. É não nos esconder de Deus. A gente pode até achar que eu vou me esconder quando nós somos chamados, né? Uma missão. As nossas desculpas, as nossas... é um esconder de Deus, mas Ele sabe. Ele nos conhece. Então, quando formos chamados pelo próprio Deus, vamos sempre dizer a Ele sim. Sim, Senhor. Dai vida, me dai saúde, para que eu possa estar sempre à frente. Porque essa é a nossa missão como batizados. Nós somos os soldados de Cristo. E o soldado, ele tem que estar sempre em posição de batalha. E somos nós os soldados de Cristo. Não devemos nunca nos amedrontar. Não devemos nunca nos acovardar. Mas sempre estarmos em posição de batalha, de pé, para ouvir o seu chamado e dizer sim, que a tua palavra se cumpra em mim. Esse é o desejo de Deus para mim e para você que está me ouvindo. Essa vivência da palavra, essa palavra que se encarnou em Maria, a mãe de Jesus e nossa, e se fez carne. Que a nossa palavra também seja uma palavra de verdade, pois Deus está nos ouvindo, está nos vendo, quando estamos falando a verdade ou quando estamos mentindo. Ele nos diz em outra passagem que o nosso sim seja sim, que o nosso não seja não. Tudo que não é verdade é mentira. E a mentira não vem de Deus. E nós sabemos de onde vem, quem é o pai da mentira. Então, queridos e amados irmãos em Cristo Jesus, ouvinte deste programa Semeando, não vamos ter medo de clamar ao Senhor, pedindo a Ele a sabedoria, o discernimento. O que é que o Senhor quer de mim, ó Senhor Deus? Que nós não estamos aqui por acaso, não, meus irmãos. Deus quer se servir de nós, miseráveis pecadores, para que possamos, através desta palavra de Deus, poder nos santificar. É fácil? Não. Claro que não. Mas com o nosso Deus ao nosso lado, com certeza, a gente consegue. Então, que nesta terça-feira, né, da 27ª semana do tempo comum, possamos trazer para a nossa vida: o que é que o Senhor quer de mim? E que possamos responder: Porque o que Ele quer de mim e de você é uma coisa só. É a vivência do amor, da fraternidade, da unidade. De levar essa mensagem de salvação para aqueles que ainda não conhecem. Ou mesmo que conhecem, mas que não está colocando na sua vida prática. Que Deus nos abençoe, hoje e sempre. Amém. Comentar alguma coisa, meu irmão? A gente já vai, né, para o evangelho que nos é proposto para o dia de hoje, que é o evangelho do dia. É Lucas, no seu capítulo 10, versículo de 38 a 42. Evangelho de Jesus Cristo, segundo São Lucas. Glória a vós, Senhor. Naquele tempo, Jesus entrou no povoado e certa mulher, de nome Marta, recebeu-o em sua casa. Sua irmã, chamada Maria, sentou-se aos pés do Senhor e escutava a sua palavra. Marta, porém, estava ocupada com muitos afazeres. Ela aproximou-se e disse: Senhor, não te importas que minha irmã me deixe sozinha com todo o serviço? Manda ela a mim, que ela me venha ajudar. O Senhor, porém, lhe respondeu: Marta, Marta, tu te preocupas e andas agitada por muitas coisas. Porém, uma só coisa é necessária. Maria escolheu a melhor parte e esta não lhe será tirada. Palavra da salvação. Glória a vós, Senhor. Nós já ouvimos outras vezes essa leitura aqui, né? E mais uma vez nós vamos ouvir e entender o que o Senhor quer nos dizer através da sua palavra de hoje. Marta recebe Jesus em sua casa. Hospitalidade. Maria, sentada aos pés do Senhor, escutava a sua palavra. A gente vê aqui duas situações que está entreligada uma à outra. Oração e ação. Uma só não sobrevive sem a outra. E a gente vê que Maria escutava a palavra, quer dizer, a discípula, essa missão nossa como discípulo e discípula de Jesus, está sempre aos pés do Senhor, escutando a sua palavra. São duas atitudes complementares, uma complementa a outra. Acolher Jesus é tornar seu discípulo. Aí nos vem a pergunta, né? Mas então, qual o motivo de Jesus reprovar Marta? Será que Jesus reprovou Marta? Claro que não. Na verdade, não se trata de uma reprovação, mas de uma interpelação vocacional. Jesus chama Marta, Marta, duas vezes. Como ele chamou Moisés, lá no Êxodo 3:4, como chamou Samuel, Samuel 3:10, como Pedro em Lucas 22:31. Assim, as duas irmãs não estão em contraposição, mas interligadas. Marta exagera, sim, no excesso das preocupações. Hoje eu estava meditando esse evangelho e não é diferente de nós. Quando a gente vai receber um convidado, a gente não se preocupa em arrumar a casa, em preparar uma boa comida. Foi essa a situação de Marta, né? Ela estava recebendo um amigo da família, uma pessoa amada. Claro que ela deveria, como nós também hoje, se preocupar em atender bem, né? E fazer uma boa recepção. E Marta exagera no excesso das preocupações, pois Jesus recorda a Marta que deveria se transformar em Maria, fazendo-se além da hospitalidade, uma verdadeira discípula. Oração e ação, tem que andar em conjunto, né? A passagem lembra o fundamento do nosso discipulado, que não consiste nas coisas que se faz, embora necessárias e importantíssimas, mas no escutar Jesus. Às vezes eu já me peguei numa situação assim que eu estou tentando. Às vezes eu ligo, a minha televisão é ligada praticamente 24 horas. E na maioria das vezes eu estou ouvindo a Santa Missa, mas também estou fazendo meus afazeres. Hoje eu estava, não é? Estava fazendo uma ligação entre essa passagem. E às vezes eu perguntei, Senhor, será que eu estou agindo certo? Né? Estou ouvindo, sim. Mas eu poderia estar ali sentada, né, para ter uma... Não é? Mas eu estou, mesmo que eu estou ouvindo, eu também estou cuidando dos meus afazeres. Mas a gente não pode, né, deixar de fazer muitas vezes as duas coisas. Depende da situação, do momento. Você está ali ouvindo, mas também está ali cuidando dos afazeres, muitas vezes, até mesmo para que aquilo fique pronto, para irmos também, muitas vezes, para a missão. É? Então, que nesse evangelho, né, já que nós estamos no mês missionário, é um bom momento para nos exercitar na tarefa de viver a hospitalidade neste mundo, né, de fronteiras fortificadas, muitas vezes, de muros altos, de portas bem trancadas, que muitas vezes encontramos nessa nossa caminhada, né, que possamos viver essa hospitalidade, essa acolhida, que possamos desempenhar verdadeiramente na nossa vida esse encontro de amigos, de irmãos que somos, através desta palavra de Deus, sem criar barreira, sem criar obstáculos, mas estar sempre de braços abertos com as portas da nossa casa, principalmente a porta do nosso coração, da nossa casa-coração, que possamos acolher, receber bem, né? Que é isso que a palavra de Deus nos ensina hoje, essa vivência humanitária, dessa doação, dessa entrega, dessa acolhida. Que nós possamos verdadeiramente abrir os nossos corações para a palavra de Jesus, e aos seus pés devemos ouvir como seus discípulos e discípulas, atentos, dóceis e fiéis a esse projeto de vida, como hoje nos fala o Salmo, né? Conduzi-me, Senhor, para a vida. Conduz-me no caminho para a vida, ó Senhor. E esse é o caminho que nos conduz para a vida, que é o próprio Jesus Cristo. Né? Essa vivência humana um com o outro, essa hospitalidade, que hoje a gente, infelizmente, a gente já não vê mais pelo mundo a qual nós estamos vivendo. Hoje a gente vive num mundo assim que a gente tem até medo de receber alguém, de hospedar alguém, porque a gente não sabe. Mas Deus conhece também as nossas intenções. Muitas vezes temos até vontade, mas também a gente já vê um outro lado. Quem será que eu estou acolhendo? Quem será para quem eu estou abrindo a porta? Mas vamos confiar na misericórdia de Deus, né? Na sua proteção, e jamais deixar do lado de fora aqueles que batem na nossa porta. Não somente na nossa porta de vidro, que hoje a maioria das casas é porta de vidro, mas da nossa casa, coração, que esta porta esteja sempre aberta para acolher, né, aqueles que chegam até nós nos momentos mais necessitados. Amém. Aleluia.
0: Vou colocar uma música aqui, já que é do missionário. Mas você colocando aqui entre Marta e Maria, a gente sabe que o amor vai. isso, né?
1: Não é, minha irmã?
0: Com muito amor, Marta quis realmente cuidar da casa aí, das pessoas todas que vinham falar desse evangelho, ou sempre ficavam massacrando Marta.
1: Marta, né? Achava que
0: e
1: era.
0: Eu vi um padre, Evandro, ele colocou os dois lados assim, muito bom. Ele falando sobre isso, quando a gente começa a estudar, a gente começa a ver também isso. Quando eu digo estudar mesmo, não ler, né? Porque ler é pensar desse jeito nos outros. Aí, não, Marta, ela estava fazendo o trabalho dela. Não deu tempo a terminar de limpar, de arrumar a casa, porque ela ia receber o amigo. Né? Então, por amor, eu estava fazendo a cama. E, na realidade, um tem que receber para fazer a sala,
1: né? Como diziam nossas mães.
0: E o outra pessoa vem, fala com a pessoa e vai terminar para poder depois entrar todo mundo na mesa. Talvez ela, o que ele quis dizer, não precisa ser desse jeito, não. Dá um tempo. Isso eu já ouvi até comigo também, né? Em determinados lugares, alguém falando comigo isso. Para um pouquinho, Risa, para um pouquinho, aí vem aqui, senta aqui. Então, isso às vezes acontece conosco também. Mas é o cuidado que a gente tem de fazer para aquela pessoa que está ali perto de nós, que a gente quer que queira que seja tudo, né, perfeito. E Marta, com certeza, por amor mesmo, que eles eram muito amigos, existia muito amor. Então, era por amor a Jesus Cristo. E também, ela também queria, assim como Maria, ficar, fazer a sala e ficar aos pés, né? Marta, querendo trabalhar para dar de melhor deles na casa. Vamos ouvir aqui a missionária, já que nós estamos também missionários. Vamos aqui ouvir um pouquinho.

0: Pois é, a gente, apesar da música não tá com o dono da música, cantor, mas exatamente isso. Essa música é muito bonita.
1: Ela é muito linda.
0: Mas é quando é
1: Mas
0: cantada também pelo cantor. Mas tudo bem, valeu, valeu, né? A gente vai botar umas melhores aqui. E a gente já tá
1: na
0: quase
1: próxima.
0: terminando, né?
1: É.
0: Já tá assim terminando o programa.
1: E já de antemão, nós vamos convidar você que está nos ouvindo, né, para logo mais, às 19 horas, participarmos da Santa Missa na Igreja Matriz. É interessante que, em sua humildade, Maria Santíssima sempre escolhe os humildes para manifestar o seu amor maternal e suas mensagens de misericórdia e esperança. A exemplo do seu Filho, nosso Senhor Jesus Cristo. Então, nós vamos saudar esta mulher, mulher corajosa, mulher que não se acovardou e nem temeu quando ela foi convidada, né, para ser a mãe do Salvador. Esta mulher forte, que possam trazer para nós também esta fortaleza nos momentos frágeis, nos momentos de dificuldade, esta força de Deus em nós, que nos faz agir sem nos amedrontar. Maria foi esta mulher. E no seu sim, chegou até nós a salvação. Nós vamos saudá-la, né, com a oração do Ângelo, a mãe de Jesus e a mãe da igreja viva que somos nós. O anjo do Senhor anunciou a Maria.
0: E ela concebeu do Espírito Santo.
1: Ave Maria, cheia de graças, o Senhor é convosco. Bendita sois vós entre as mulheres, e bendito é o fruto do vosso ventre, Jesus.
0: Santa Maria, Mãe de Deus, rogai por nós, pecadores, agora na hora de nossa morte. Amém.
1: Eis aqui a serva do Senhor.
0: Faça-se em mim segundo a vossa palavra.
1: Ave Maria, cheia de graças, o Senhor é convosco. Bendita sois vós entre as mulheres, e bendito é o fruto do vosso ventre, Jesus.
0: Santa Maria, Mãe de Deus, rogai por nós, pecadores, agora na hora de nossa morte. Amém.
1: E o Verbo divino se fez
0: E
1: carne.
0: habitou entre nós.
1: Ave Maria, cheia de graças, o Senhor é convosco. Bendita sois vós entre as mulheres, e bendito é o fruto do vosso ventre, Jesus.
0: Santa Maria, Mãe de Deus, rogai por nós, pecadores, agora na hora de nossa morte. Amém.
1: Oração. Infundi, Senhor, nossos corações a vossa graça, vulo suplicamos, a fim de que, tendo conhecido pela anunciação do anjo a encarnação de Jesus Cristo, vosso Filho e Senhor nosso, cheguemos à glória da vossa ressurreição, pelo mesmo Cristo, nosso Senhor.
0: Amém.
1: Amém. Que o Senhor nos

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Graça e paz a todos vocês. Olha nós aqui de novo com mais um programa Encontro com Deus. Programa da Igreja Batista no ar todas as terças-feiras. Anote aí, todas as terças. Sempre nesse precioso horário das 18 até as 19 horas. Levando até você a boa palavra de Deus e tocando aquelas canções que nos levam para bem mais perto de Deus. Eu sou Guido de Assis Quaresma. Nós estaremos juntos aqui até as 19 horas, né? Que é bom demais estar ouvindo louvores, falar de coisas boas, falar da boa palavra de Deus, que transforma, que instrui, que liberta a mente do homem, né? Que leva o homem para o caminho de Deus. Tem coisa melhor do que a boa palavra de Deus. Quero dar as boas-vindas aqui ao meu querido Loyola Neto, queridíssimo. Deus abençoe grandemente a sua vida, a sua casa, a sua família, seus sonhos, seus projetos, sua descendência. Minha queridíssima irmã Raimunda Lima está sempre conosco aqui, todas as terças-feiras. E minha queridíssima irmã Késia, que está comigo segunda, terça, quarta, quinta, sexta, sábado, domingo, né? Porque nós somos vizinhos e estamos juntos. Chegando por aqui também pelas ondas do nosso Instagram, esse empreendedor nato, desbravador de sete mares, meu querido Gelber. Deus abençoe grandemente sua casa, seus negócios, sua família, seus projetos, meu irmão, é o Gelber. Pois é, nós estamos hoje, dia 6 de outubro, né? Chegando pertinho, mas pertinho mesmo, de mais um final de ano, gente. A gente que estava fazendo, nós que estávamos fazendo planos ontem, ainda ontem, né? Estávamos fazendo planos para o ano de 2026. Pois bem, agora a gente já está se planejando para 2027, não é? E quem não se começou a se planejar ainda já está atrasado, porque afinal de contas, o fim do ano está logo ali. Nós, domingo passado, todos nós brasileiros fomos às urnas escolher aquele candidato que mais se parece conosco, que mais nos representa, né? E fomos lá. E eu quero convidar você que não foi votar no primeiro turno, faça isso não. Segundo turno, vá lá, exerça a sua cidadania, analise as propostas, analise o perfil, o histórico, né? A biografia de cada um dos candidatos e vote. Vote consciente, mas vote. Não deixe de votar, não, tá bom? Olha, nós estamos chegando ao final, né? Nós só estamos falando de final, começamos agora à noite falando de muitos fins, mas é porque todo fim é porque houve um grande começo, né? Na verdade, e nós estamos também na reta final da construção do novo templo da Igreja Batista aqui de Ubaitaba. Gente, tá ficando uma bênção. Eu quero aproveitar para mandar um alô aqui para os nossos amigos que passaram e que têm passado por ali, como operários, Chá Preto, Damião, Tica. Agora nós estamos lá na pintura, jogando duro o nosso querido Berg Queiroz, irmão de Isaquias, né? Está jogando duro lá e nós estamos com um templo que está ficando muito lindo. Por quê? Porque Natal agora a gente já quer fazer o primeiro culto, o culto inicial. Ainda não é a inauguração completa do templo, mas é o nosso culto inicial lá, tanto Natal quanto o Ano Novo, o culto de virada. Nós estamos querendo lá. Você não pode ficar de fora, não. Você é o nosso convidado. Quero te convidar para estar junto com a gente, orando por esse projeto, orando para que tudo dê certo, para que tudo ocorra segundo a boa palavra de Deus e que as coisas transcorram normalmente, né? Então, vai ser uma bênção. Então, nós estamos trabalhando nesse intuito de, no final do ano, já termos agora esse culto de adoração e de celebração ao Senhor no novo templo, né? Volto a repetir, é a inauguração? Não, é o culto inicial. Culto de Natal, culto de Réveillon, a gente faz lá, depois a gente volta para ajustar os detalhes. E por quê? Porque nós queremos o melhor, não é? E tudo aquilo que a gente se propõe a fazer, a gente tem que procurar fazer o melhor. E por que quando se trata da casa de Deus, a gente não vai fazer o melhor? Então vamos ser primorosos,
zelosos, um lugar para que a gente possa adorar a Deus, receber bem cada visitante, cada amigo que passar por ali, tá bom? Então, vamos juntos nesse projeto aí, porque vai ser uma bênção. Quero dar as boas-vindas aqui à minha irmã Ju Costa, minha irmã Ozeilda Almeida, mais conhecida como... Aí ela já falou aqui, ó, mais conhecida como Chuchu. Meu querido Adriano, quem mais apareceu aqui, já falei. Deus abençoe grandemente a vida de todos vocês. Então, queridos, nós estamos nesse projeto aí e vai ser uma bênção. Vai ser uma bênção. Vai ser uma bênção. Vai ser uma bênção. Vai ser uma bênção. Vamos para um louvor, né? E eu quero tocar aqui essa canção. Você sabia que Jesus te ama? Então, vamos para essa linda canção aqui, ó. Canção clássica, né? E que tem uma letra muito profunda. Vamos lá?

Toquei para vocês, canção belíssima demais. Ó, Jesus me ama. 18h29, você está na melhor, na 87,9, programa Encontro com Deus. Quero dar as boas-vindas aqui também à minha preciosíssima amiga, a minha querida Rita Teixeira, chegando, passando por aqui pelas ondas do nosso Instagram. Deus abençoe, Rita, grandemente você, sua família, seus projetos, seus sonhos. Senhor te abençoe e te guarde, viu? Bom ter você por aqui, você é especial demais. Queridos, mês de outubro também, além de quando tem eleições, ser dia de votação, ser o mês de eleições, é também o mês das crianças. E o nosso departamento infantil, o departamento infantil da Primeira Igreja Batista de Ubaitaba, preparou, vem trabalhando com uma programação para este período, que vai ser uma bênção. Todos os anos são bênção. Todos os anos. E esse ano não vai ser diferente. Vai ser uma bênção. Então, se você, pai, mãe, avó, tio, tia, padrasto, madrasta, enteado, tem um filhinho, uma filhinha, e você quer dar a ele momentos, ou a ela, momentos de puro deleite espiritual, aprendendo a boa palavra de Deus, traz para estar com a gente, para ouvir a boa palavra de Deus, para ouvir aquilo que Deus tem no coraçãozinho da criança. Vocês sabiam que Deus tem um projeto especial? Nós adultos, nós nos achamos, né? Nós achamos que nós é que somos os especiais. Olha, que incoerência nossa. Mas Jesus disse assim, olha, deixai vir a mim as criancinhas e não as impeçais. Porque das tais é o reino de Deus. Não disse dos adultos. Jesus disse, Jesus que disse, das tais criancinhas é o reino de Deus. Então, não as impeçais. Deixai vir a mim as criancinhas. Quero dar as boas-vindas aqui ao meu líder, né? O ministro de evangelismo, Jackson José, chegando aqui também pelas ondas do nosso Instagram. E, gente, como nós estamos falando de criança, eu quero mandar um alôzinho aqui, ó, todo especial, o carinho do meu coração, para a minha queridíssima Maluzinha, né? Malu de Iata, que está sempre ligadinha no programa Encontro com Deus. Deus te abençoe, Maluzinha, grandemente. E meu queridíssimo Cadu, que é aquela criança que gosta, apaixonada por rádio, está sempre coladinho, grudadinho com o seu rádio. E que Deus possa estar abençoando grandemente vocês. Quero também aproveitar, já que eu falei em Malu, mandar uma alusão para minha sobrinha Malu, né? Filha de Igor e de Liz Moreira. E meu precioso Isaac. Deus abençoe grandemente a vida de todos vocês. Nós temos tantas outras crianças e eu gostaria que a minha memória funcionasse a contento. Tá bom? Mas minha memória não funciona assim tão perfeita. Mas é uma bênção poder lembrar dessas crianças tão preciosas. E já que eu falei em Yata, falei em Isa, falei em Malu, quero mandar um alô também para o meu queridíssimo Juarez Sena, né? Que é pai de Isa, é avô de Maluzinha. Deus abençoe grandemente a sua casa, Juarez. Quero aproveitar para mandar um alô para todos esses avós,

Minha irmã Antônia Salles, minha irmã Antônia Costa, né? Mãe de Jonathan, de Antônio Marcos, do pastor Robson, de Denise. Deus abençoe grandemente a vida de vocês. E quero, gente, parabenizar, ó, antecipar aqui e parabenizar, né? No dia hoje, quem completa mais um ano de vida hoje é minha preciosa irmã Priscila, esposa do pastor James, né? Ela hoje completa mais um ano de vida. Deus abençoe grandemente a vida da irmã Priscila. E amanhã, o negro mais lindo dessa cidade, meu príncipe Dan, está completando mais um ano de vida. Olha, gente, como o tempo está passando rápido. Dan amanhã está completando 22 anos. Ritinha, tem nada a ver não, viu? 22 aqui é só questão de idade mesmo. Tá? Então tá completando amanhã, né? 22 anos. Que Deus abençoe grandemente a vida do meu príncipe. Eu desejo no meu coração todas as bênçãos celestiais na vida dos aniversariantes, né? Da minha irmã Priscila, do meu príncipe Dan. Que o Senhor te faça próspero, Dan, em toda a tua caminhada, tua entrada, tua saída, o teu caminhar. Que o Senhor te abençoe, te guarde e te blinde em todas as coisas. Quero mandar um salve aqui para minha irmã Dayana Cardoso, que está chegando aqui também pelas ondas do nosso Instagram, né? Deus abençoe grandemente. E agora eu vou tentar encontrar aqui a canção que minha irmã Osa Hilda me pediu. Bora ver se a gente consegue.

Tá aí, toquei pra vocês, canção belíssima demais. Vocês ouviram Nenhuma Condenação Há. Canção belíssima demais, na voz de Armando Filho. Claro que isso aí foi uma canção bem acústica, um dueto, né? Mas essa canção foi uma canção, eu posso usar esse termo, eternizada, na voz de Armando Filho. Canção belíssima demais. 18 horas 41 minutos, você está na melhor, na 87,9. Programa Encontro com Deus. Quero dar as boas-vindas aqui de passagem, ó, a meu querido Juari Lemos. Né? Deus abençoe grandemente sua casa, sua família, seus projetos, seus sonhos, seus negócios. Que o Senhor possa usar a sua vida como flecha. Deus te abençoe grandemente. Queridos, vamos para a reflexão da boa palavra de Deus? Vamos, né? Vamos pegar o texto aqui, o texto que nós trouxemos para a nossa reflexão hoje, que se encontra em Lucas capítulo 13, versos de 10 a 17. Foi o texto que nós usamos agora pela manhã, lá no escritório, para a gente estar refletindo, né? Então, nós vamos usar esse texto aqui. Se você puder abrir um texto da palavra aí, nós vamos ler juntos e pensar juntos aqui, bem rapidinho, tá? Texto de Lucas, capítulo 13, versos de 10 a 17, que diz assim: e ensinava no sábado, numa das sinagogas. E eis que estava ali uma mulher que tinha um espírito de enfermidade. Havia já 18 anos e andava curvada, e não podia de modo algum endireitar-se. E vendo-a Jesus, chamou-a a si e disse-lhe: mulher, estás livre da tua enfermidade. E pôs as mãos sobre ela, e logo se endireitou e glorificava a Deus. E tomando a palavra, o príncipe da sinagoga, indignado porque Jesus curava no sábado, disse à multidão: 6 dias há em que é mister trabalhar. Nestes, pois, vinde para serdes curados, e não no dia de sábado. Respondeu-lhe, porém, o Senhor, e disse: hipócrita, no sábado não desprende da manjedoura cada um de vós o seu boi ou jumento, e não o leva a beber? E não convinha soltar desta prisão, no dia de sábado, esta filha de Abraão, a qual há 18 anos Satanás tinha preso? Meus prezados irmãos, meus queridos amigos, a vida da gente era para ser uma coisa mais simples, não é? Éramos para ser um pouco mais racionais. Principalmente aqueles que só colocam em uma posição de liderança, que exercem uma influência sobre pessoas. Deveriam ser pessoas mais amenas, mais compassivas, mais misericordiosas, mais longânimos, mais amáveis, mais respeitáveis, mais tratáveis com o seu próximo, e deveriam pensar no próximo como em si mesmo. Me permitam fazer uma pausa aqui para dar as boas-vindas aqui à minha colega Tereza. Falei de Juari, Paula de Jesus, também minha querida professora Dilma Fânido, né? Só para não esquecer que o pessoal passou por aqui. Ainda que não esteja mais aqui, mas passou por aqui, eu quero deixar registrado. Muito bem. O texto é bem claro, né? Texto simples, claro, objetivo. Diz que Jesus estava no sábado, fazendo o que ele mais gostava, compartilhando aquilo que Deus havia lhe dado de melhor. Por quê? Porque a Bíblia diz que ele veio para o seu. Então Jesus estava na casa de Deus, ensinando a palavra de Deus. Ponto. Muito bem.
que no meio da mulher, daquela congregação, no meio daquela multidão, daquele povo, havia ali uma mulher que estava enferma já há muito tempo. E vocês querem saber? Às vezes a dor da gente, quando ela se torna crônica, enraizada, as pessoas já não se importam mais, porque elas passam a fazer parte do dia a dia. Ué, as pessoas já tinham se acostumado com a enfermidade daquela mulher. Ainda que ela sofresse diretamente na sua própria carne, as dores, as mágoas da sua enfermidade, já por 18 anos, andava encurvada, e ela, em hipótese alguma, o texto é claro, verso 11, ela podia se endireitar. Então ela andava encurvada, né? Era um destaque entre a sociedade, entre as pessoas com as quais ela convivia, porque ela andava diferente. Mas o que parecia normal para as outras pessoas, porque as pessoas já haviam se acostumado, para Jesus era uma oportunidade para que ele resplandecesse sua glória e que ele libertasse mais uma pessoa refém do espírito de enfermidade que assolava e escravizava a vida daquela mulher. E o texto, verso 12, diz que vendo a Jesus, chamou a si mesma, disse: mulher, vem cá. E quando a mulher se aproxima, de Jesus, Jesus libera uma palavra de vitória, uma palavra de cura, uma palavra de libertação para aquela mulher. Jesus não pergunta quem ela é, de onde ela veio, o que é que ela fazia, quanto ela ganhava, quantos irmãos, se tinha marido. Não. Jesus não entrou em nenhum pormenor desse. Muito pelo contrário. O texto é claro em que Jesus, chamando a si, libera para ela uma palavra de libertação. Mulher, estás livre da tua enfermidade. Seu problema foi até agora, mas a partir de agora, você não vai mais sofrer com essa enfermidade. Mulher, você está livre, liberta da sua enfermidade. Meu irmão, meu amigo, é isso que Deus faz conosco. Ele nos liberta, Ele nos livra, Ele nos salva, Ele nos cura, Ele nos trata. E foi o que aconteceu com essa mulher. Ela foi completamente livre. E o verso 13 diz que Jesus pôs as mãos sobre ela, e quando Jesus colocou as mãos sobre ela, aquela curvatura dela veio para o normal. Ela logo se endireitou. E é natural que, uma vez livre, ela glorificasse a Deus. Eu desconheço uma pessoa que tenha sido aprisionada, passou a ser liberta e ela não glorifique a Deus. Não conheço. Não conheço. E o verso 13 diz que ela então glorificava a Deus. Mas vejam vocês. Lembra que eu comecei minha palavra falando sobre o fato de atentarmos mais para o nosso próximo, sermos compassivos, nos alegrarmos com a alegria do outro? O verso 14 diz que o líder, o príncipe daquela sinagoga, ficou indignado. Ora, ele poderia estar extremamente feliz, alegre, com a felicidade daquela mulher, com a libertação daquela mulher, com a cura daquela mulher. Mas ao invés disso, o texto é claro
verso 14, diz que ele, tomando a palavra, se indignou, porque Jesus curava no sábado. Que impressionante. Chega a beirar o absurdo. Mas aconteceu. E esse homem era o quê? Um líder religioso. E se indignou porque a mulher foi curada por Jesus. A mulher que já há 18 anos vivia aprisionada, enferma, andando encurvada. E ele então abre a boca e diz: olha, 6 dias vocês têm para trabalhar e nesses dias vocês serem curados, mas logo no sábado. Ó, querido, ó, meus irmãos, meus amigos, o nosso Deus é um Deus que transpõe as barreiras do entendimento humano. O sábado foi criado para o homem e não o homem para o sábado. Jesus nos mandou ser zelosos e guardar, mas Jesus não pediu para que fôssemos escravos a ponto de nos entristecermos porque uma pessoa foi liberta num dia de sábado. Deus é um Deus que não tem conta, porque olha o que a palavra de Deus diz: hoje, vá em paz, minha irmãzinha, Deus te abençoe, viu? Hoje, se ouvirdes a voz do Senhor teu Deus, não endureçais os vossos corações. Então, também te amo, irmã. Então, a hora de ouvir a boa palavra de Deus é agora. E ao ouvi-la e entendê-la, internalizá-la, eu preciso me alegrar. Hoje, porque Deus tem conta com o hoje, com o agora. Deus não tem conta com o depois. Apesar de que Deus é um Deus do futuro, do passado, do presente, mas Deus conosco, Ele trata com o agora. O que a gente precisa fazer para Deus tem que ser agora, tem que ser já, tem que ser nesse momento. Então, aquele homem liberou essa palavra, mas Jesus, tomando a palavra de volta, disse: hipócrita, no sábado não se desprende da manjedoura cada um de vós o seu boi ou jumento e não o leva a beber? O que é que Jesus está dizendo? Os animais vocês tiram da corda, vocês tiram da prisão, vocês libertam para que eles sejam livres e se alimentem e desfrutem do melhor. Ora, se com os animais vocês fazem assim, por que com esse seu semelhante vocês deveriam fazer diferente? Ele diz: não convinha saltar desta prisão no dia de sábado esta filha de Abraão, a qual há 18 anos Satanás tinha presa? E aí? Vocês acham que Jesus deveria deixar aquela mulher aprisionada, presa, encurvada, enferma, doente, só porque era sábado? Ou deveria realmente libertá-la e trazer vida plena para ela? Então, que nós sejamos amáveis, nos apropriemos da fé em Cristo, porque Ele está disposto a fazer uma obra poderosa em nossas vidas, uma obra poderosa no nosso ser, nos livrar, nos libertar, nos curar, nos desprender, nos dar vida, vida plena. Nada e nem ninguém irá nos deter, porque o Senhor tem uma palavra de vitória, o Senhor tem uma palavra de libertação, o Senhor tem uma palavra de cura, o Senhor tem uma palavra de restauração para as nossas vidas. E aquela mulher se alegrou, né? E nós precisamos nos alegrar
com a alegria do nosso próximo, com aquilo que Deus tem feito e Deus está fazendo e Deus ainda fará. Deus vai fazer a obra, porque Ele é poderoso, e é poderoso para fazer infinitamente mais do que tudo aquilo que nós pedimos ou pensamos. Amém? Quero dar as boas-vindas aqui à minha esposa, professora Anne, chegando por aqui no nosso Instagram. Também meu precioso, queridíssimo Kleber Santos, Kleber Sampaio Santos Almeida, chegando aqui pelas ondas do nosso Instagram. Beijo no seu coração, nos seus familiares, né? Sua esposa, na sua princesinha, no seu príncipe, Theo, e o outro, eu esqueci o nome agora, né? Mas eu sei que Deus está cuidando da sua família, meu irmão, cuidando de você nos mínimos detalhes. Ah, minha queridíssima, minha preciosa mentora, a irmã Whitmelly Amorim, né? Pessoal da Casa Barra Grande, Itaipu de Fora, Bahia. Ó, que nome grande. É grande, igual o coração dos donos e a beleza do lugar, né? Gente, se vocês quiserem passar dias bons na península, entra aí, chama esse pessoal aí no Instagram. Vocês vão ver o que é belezura e o que é descanso e o que é lugar aconchegável. Darlison, Deus te abençoe. Nossas boas-vindas aqui a Darlison também. Pai querido, nós queremos glorificar o teu nome por tudo que tens feito em nós, em nossas vidas. Já te louvamos por tudo que o Senhor tem feito e que o Senhor fará em nossas vidas e através das nossas vidas. Exaltado seja o teu nome. Nós nos alegramos em ti pela tua promessa, pela tua palavra. Obrigado por todas as coisas. Nos dá uma noite sob a tua paz, nos direciona. Quero te agradecer por mais um ano de vida da minha querida irmã Priscila, que o Senhor esteja abençoando grandemente a vida dela. Neste dia de hoje, em que ela completa mais um ano de vida, que o Senhor a guarde, a prospere, que o Senhor faça dela um instrumento, guardando-a, tomando-a em suas mãos. Aproveito e antecipo aqui já os meus parabéns e a minha gratidão ao Senhor pela vida de Dan, meu príncipe Dan. Que o Senhor possa estar abençoando grandemente a vida de Dan, fazendo de Dan um instrumento nas mãos do Senhor. Guarda Dan, blinda seu coração, blinda sua vida. Senhor, Dan te pertence. Amanhã que ele está completando mais um ano de vida, nós louvamos ao Senhor por tudo aquilo que o Senhor tem feito. Até aqui, o Senhor tem sido fiel, grandioso, maravilhoso na vida de Dan. Continua guardando a vida dele, seus sonhos, seus planos, seus projetos. Que o Senhor possa fazê-lo cada vez mais cheio de ousadia e de intrepidez na presença do Senhor. Nós te agradecemos por tudo e te pedimos uma noite em paz. Em nome de Jesus. Amém. Queridos, estamos chegando ao final de mais um programa Encontro com Deus, né? Chegando ao final de mais um programa Encontro com Deus. Terça-feira, dia 13, próxima semana, se o Senhor permitir, estaremos de volta, né? Estaremos de volta aqui, se o Senhor assim nos permitir. Até lá, um abraço no coração de todos vocês.

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1: Boa noite a todos. Vamos dar mais um início a mais uma sessão. Pedir ao vereador Cláudio Bidu para fazer a oração do Pai Nosso nessa noite.
2: Que aprova e já o painel aí, digita o voto.

0: 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Boa noite, comunidade que estava aqui presente. Pessoal que nos assiste pelo YouTube. Nossos parceiros de trabalho, vereadores. E ordem do dia da sessão ordinária do dia 6 de outubro de 2006. O primeiro secretário da Câmara Municipal de Baitaba, Bahia, no uso de suas atribuições, em especial que determina o artigo do 79 do Regimento Interno, faz publicar a pauta da ordem do dia. A ser realizada na sessão ordinária em 6 de outubro de 2006, às 19 horas, para as seguintes discussões e votações. Primeiro requerimento, segundo indicações e o decorrer dos trabalhos. Irei passar aqui, nosso servidor dessa casa aqui, Almir Moraes, vai estar lendo aqui algumas indicações.
1: Boa noite, prezado senhor presidente. Boa noite, vereadores. Boa noite, comunidade que nos ouve através da Baitaba FM, que segue os trabalhos, que acompanha através das redes sociais. E a comunidade que sempre marcando presença, acompanhando os trabalhos legislativos desta Câmara Municipal. Conforme a solicitação do primeiro secretário, irei ler a carta aberta à população de Baitaba, em seguida, o edital de convocação. Carta aberta à população de Baitaba. Baitaba, 6 de outubro de 2006. Meus queridos e amigas de Baitaba, hoje retorno a esta casa legislativa e a convivência diária com o povo que me confiou a honrosa missão de representá-lo como vereador. Faço isso, coração cheio de gratidão, humildade e, acima de tudo, com a consciência tranquila, quem sempre acreditou na verdade. A tentar um dos períodos mais difíceis da minha vida, a justiça reconheceu minha inocência e culminando com minha absolvição e a minha imediata liberdade. Isso é voltado aqui, eu, minha família, meus amigos e tantas pessoas de bem sempre souberam que a verdade prevalece, que nenhum é capaz de apagar uma trajetória construída com trabalho, respeito e dedicação ao povo de Baitaba. Quero agradecer primeiramente a Deus, que me sustentou nos momentos mais difíceis e me deu força para continuar acreditando que a justiça seria feita. Agradeço a minha família, que permaneceu firme ao meu lado em todos os instantes, suportando junto comigo as dores, as incertezas e o desafio deste momento, deste período. O amor, o apoio e a confiança de vocês foram fundamentais para que eu jamais perdesse a esperança. Agradeço também aos meus amigos, apoiadores, colegas e a cada cidadão baitabense que, mesmo diante das adversidades, manteve sua confiança em minha pessoa. Cada mensagem, cada oração, cada gesto de solidariedade, cada palavra de incentivo foram essenciais para fortalecer minha caminhada. Hoje, retorno sem qualquer sentimento de mágoa ou ressentimento. Volto com a mesma disposição que sempre tive em trabalhar pelo desenvolvimento de nossa cidade, defender os interesses da população e honrar cada voto de confiança que me foi concedido. Reafirmo meu compromisso com a transparência, com a responsabilidade pública e com a busca constante por melhoria para todas as comunidades da Itaba. Nosso município tem grande desafio pela frente e estarei novamente dedicando minha energia para construir soluções, fiscalizar, propor ações e contribuir para uma cidade cada vez para todos. Este momento não representa apenas um recomeço pessoal, mas também renovação do compromisso que assumi com a população baitabense, reforma de cabeça erguida, unido pela fé, pela justiça e pelo apoio que recebi ao longo desta caminhada. Que que possamos seguir unidos, olhando para a frente, trabalhando pelo bem comum e construindo um futuro de progresso, dignidade e oportunidade para a nossa gente. Muito obrigado a todos que acreditaram em mim. Que Deus abençoe o Baitaba e cada família de nossa cidade. A verdade prevalece, a justiça se cumpre e o trabalho continua. Atenciosamente, vereador Jorge Everton Santana. Dando continuidade, iremia edital de convocação e regulamentação da eleição da mesa diretora da Câmara Municipal de Ubaitaba. Legislação da mesa, eleição da mesa diretora para o segundo biênio da 23ª legislatura do biênio 2007 a 2028. A presidência da Câmara Municipal de Ubaitaba, por uso das suas atribuições legais e regimentais, a presidência da Câmara Municipal de Ubaitaba, no uso de suas atribuições legais e regimentais, apresenta ao plenário o presente comunicado referente à eleição da mesa diretora para o segundo biênio da atual legislatura, considerando que, nos últimos 8 anos, as eleições da mesa diretora para o segundo biênio foram realizadas antecipadamente no mês de abril do segundo ano do primeiro biênio, constituindo prática reiteradamente adotada por esta Câmara Municipal. Considerando que a pauta contendo a matéria foi publicada em 30 de abril de 2026, em estrito cumprimento ao prazo de antecedência mínima de 48 horas úteis previsto, o regimento interno que, em sessão ordinária realizada em 5 de maio de 2026, a unanimidade dos vereadores autorizou a antecipação da eleição da mesa diretora, de modo que o respectivo pleito não ficasse restrito ao mês de dezembro, considerando a necessidade de assegurar contemporaneidade a realização da eleição e início do mandato da mesa diretora eleita. O entendimento firmado pelo Supremo Tribunal Federal, segundo a qual a eleição da mesa diretora para o segundo biênio não deve ocorrer em momento excessivamente afastado do início do respectivo mandato, devendo ser considerado que a eleição para o segundo biênio somente pode ocorrer a partir de outubro do ano imediatamente anterior ao início do respectivo mandato, considerando que a realização da eleição é em 13 de outubro de 2026. Concilia a vontade anteriormente manifestada pela unanimidade dos membros desta Casa, juntamente com os princípios republicano, democrático, representativo, da periodicidade, contemporaneidade, da legitimidade e da segurança jurídica, considerando, por fim, a necessidade de conferir transparência e regularidade ao processo de escolha da mesa diretora para o segundo biênio. A presidência da Câmara Municipal de Ubaitaba, por meio deste comunicado, ratifica a autorização plenária concedida em sessão ordinária, realizada em 5 de maio de 2006, quanto à antecipação do processo eleitoral, e informa aos senhores vereadores que a eleição da mesa diretora para o segundo biênio da atual legislatura será realizada no dia 13 de outubro de 2006, local plenário da Câmara Municipal de Ubaitaba, sessão ordinária no dia 13 de outubro, às 19 horas. A convocação formal da sessão destina a realização da eleição, bem como as regras relativas à inscrição das chapas, votação, apuração, proclamação do resultado e demais procedimentos pertencentes, observarão o regimento interno, a lei orgânica municipal e os atos pedidos pela presidência. A pauta contendo a matéria será publicada em 9 de outubro de 2006, em cumprimento ao prazo de antecedência mínima de 48 horas, úteis previsto no regimento interno. Ficam desta aberta as inscrições das chapas concorrentes à eleição da mesa diretora para o segundo biênio da atual legislatura. Os vereadores que desejam apresentar sua chapa deverão formalizá-lo junto à Secretaria desta Câmara Municipal, até 12 horas do dia 9 de outubro de 2006, sexta-feira. Observado o regime interno, a lei orgânica municipal e os atos pedidos pela presidência. Fica consignado que, na realização da eleição em 13 de outubro de 2006, não representa participação excessiva, por se situar em janela temporal correspondente ao parâmetro de temporalidade estabelecido pelo Supremo Tribunal Federal, devendo ser observado como referência o mês de outubro do último ano do primeiro biênio. Determino que o presente comunicado seja lido integralmente em plenário, registrado na ata desta sessão ordinária, publicado nos meios oficiais desta Câmara Municipal, encaminhado a todos os vereadores, juntamente os documentos referentes ao processo de eleição da mesa diretora para o segundo biênio, fica estabelecido as seguintes regras para a apresentação da chapa concorrente. Cada chapa deverá ser composta por um presidente, um vice-presidente, primeiro secretário, secretário. Deverá conter o nome da chapa, o nome pelo qual concorrerá cada vereador, e deverá ser subscrita e assinada pelos quatro membros que a compõem. Cada vereador poderá integrar somente uma chapa e concorrer apenas um cargo. Verificada a indicação do mesmo vereador, em mais de uma chapa, prevalecerá para fins de registro a candidatura constante na chapa. A inclusão do nome do vereador em chapa sem sua assinatura ou sem a sua concordância expressa será considerada inexistente para fins de registro. Havendo indício de que o vereador, de forma consciente, deliberada, de acordo com sua participação, em mais de uma chapa, com o propósito de causar prejuízo, interferir a regularidade do pleito ou obter vantagens indevidas, a ocorrência será registrada em ata encaminhada à autoridade e ao competente para apuração de eventual responsabilidade na forma da lei orgânica, do regime interno e do Código de Ética e Decoro Parlamentar, assegurado o contraditório de ampla defesa. Os vereadores que desejam apresentar sua chapa deverão formalizá-lo junto à Secretaria desta Câmara Municipal até 12 horas do dia 9 de outubro, sexta-feira. Observado o regimento interno, a lei orgânica municipal e os atos pedidos pela presidência. O pedido de registro será protocolado na Secretaria da Câmara dentro do horário oficial de expediente, mediante o recebido contendo data e horário. Encerrado o prazo, a Secretaria publicará imediatamente a relação das chapas apresentadas, com a identificação dos seus integrantes, cargos e representantes. As chapas que não observarem tais requisitos serão indeferidas pela presidência. Este é o comunicado da presidência da Câmara Municipal de Guaitaba, 6 de outubro de 2026. Atenciosamente, Isaac Souza Santos. Com a palavra, senhor presidente.
2: Obrigado, nosso servidor Jaimito. Só justificando aqui, a vereadora Carol acabou de passar um zap. Ela foi em uma viagem para a Buna e não vai dar tempo de chegar a sessão. Então, justificando aqui a ausência da vereadora Carol Viana. Já teve a carta aberta do nosso vereador Thiago Santana, mas quero aqui agradecer ao vereador Adésio, a Esquira, que enquanto esteve aqui nessa casa, fez de tudo para ajudar nosso município e não deu nenhum tipo de trabalho a essa casa legislativa. Então, lhe dar os parabéns também pela votação do seu deputado estadual. Agradecer também pela parceria junto ao meu deputado federal, Antônio Brito Adésio. Então, lhe agradecer por tudo. Esses momentos que você esteve aqui representou-se muito bem. Você faz que ele representou muito bem o Guaitaba. E agradecer por tudo. E dar os parabéns, agradecer a Deus, primeiramente, vereador Santana, que Vossa Excelência passou por um momento difícil, mas graças a Deus foi absorvido das acusações. Você é um homem que hoje não deve nada à justiça. Então, lhe dar os parabéns, mantenha a cabeça erguida, vamos pela luta, vamos trabalhar, porque você tem as acusações. Você é um homem que hoje não deve nada à justiça, então lhe dá os parabéns, mantenha a cabeça erguida.

0: Câmara Municipal. Nosso servidor acabou de ler, está tentando fazer tudo dentro da legalidade para que um vereador aqui sinta-se usurpado o direito de concorrer à presidência. O STF já tinha orientado que a gente fizesse a partir de outubro, nós estamos hoje, né, dia 6 de outubro, a eleição não é hoje, a eleição é no dia 13, então qualquer vereador que quiser montar sua chapa até sexta-feira, a gente está fazendo tudo dentro da legalidade. A gente passou esse edital que o servidor acabou de ler para todos os vereadores, está consciente do que está se passando dessa casa, para que nada aqui aconteça ilegalmente. Desde já, agradecer a todos e abrir a discussão para os vereadores que quiserem fazer uso da palavra, para falar de qualquer assunto, falar dos seus deputados, está franqueada a palavra. Quem quiser se dirija ao painel e peça a sua vez de falar, já que não tem nenhum requerimento no pequeno expediente. Com a palavra, vereador Alidão.
1: Boa noite, senhor presidente, nossos colegas vereadores, comunidade aqui presente, internautas que nos acompanham através da rede YouTube. Desejar boas-vindas ao nosso vereador George. Dizer a você, George, que a vida é feita de dificuldades, a vida é feita de obstáculos. O importante, meu irmão, é levantar a cabeça, seguir em frente, trabalhando pelo seu povo, trabalhando por Uberaba. Senhor presidente, eu também queria aqui fazer um agradecimento aos meus deputados, deputado estadual Sandro Reis e o deputado federal Jaime Vieira Lima, que por questões de legenda partidária não conseguiu obter isso, mas mesmo assim eu quero aqui agradecer a população de Uberaba, que foi às urnas, que depositou o voto de confiança no seu deputado Sandro, com 91 mil votos, graças a Deus foi eleito, e Jaime também, uma excelente votação, 115 mil votos em toda a Bahia, e mesmo assim acabou ficando de fora. Desde já eu quero agradecer a todos e muito obrigado.
0: Com a palavra, com a palavra a vereadora Socorro.
2: Boa noite, senhor presidente, nobres colegas, nossa plenária aqui que está maravilhosa, parabéns para vocês, é isso que eu quero ver. A população participando, para ver de perto o que o vereador está fazendo pela sua cidade. Quero, nesse momento, desejar boas-vindas para o nosso colega George, dizer que dificuldade existe. Você passou por momentos difíceis, muito difícil, e graças a Deus você está aqui novamente conosco para realizar o que você, né, queria, que é estar nessa cadeira, de fazer pela nossa cidade, pela sua família. E graças a Deus, é como o nosso colega falou, de cabeça erguida, agradecendo a Deus, a gente chega lá. Quando a gente tem a nossa inocência, uma hora chega, né? E quero também, nesse momento, falar também do nosso, que ficou uns dias conosco, que foi o nosso vereador Edésio, que fez um trabalho muito também legal e representou o Faísqueira muito bem. Foi, como a gente sempre fala, o vereador é para cobrar, fiscalizar, ver tudo, e isso Edésio estava fazendo. Então eu quero parabenizar o trabalho do nosso colega, que foi suplente, mas

0: fazer muito bem. Ao mesmo momento, eu quero aqui agradecer a Deus, agradecer a minha família e a minha equipe, ao nosso colega vereador Cláudio Vidu, que hoje, esse ano, completou o 5º mandato do Rosenberg Pinto e o 4º mandato do nosso deputado federal Jorge Sola. Então, eu me senti muito bem de representar esses dois homens e conhecê-los ainda não deputado, mas sim um como funcionário da Petrobras e o outro como secretário de saúde, que a função dele, ele é mesmo a formação dele, cientista da medicina, que é sanitarista, né? Então, tive um privilégio de pessoas me apresentar e chegou o tempo que eles saíram a candidatos e não precisou que eles me procurassem. Alguns amigos me falaram: Socorro, tem essa pessoa que você conhece. E eu disse assim: gente, eu só tenho 2 votos para vocês em Ubaitaba, garantido, que é o meu e do meu esposo. Os filhos, porque cada um, e colegas, amigos, a cidade, é o direito de cada um de escolha. E cada um tem o seu direito de votar em quem você quiser. E não é com os meus filhos que eu vou dizer, você tem que votar. E fiquei feliz pela primeira vez, no primeiro mandato de Rosenberg, conseguimos 499. E conseguimos também, quando eu consegui, já tinha um mandato de Rosenberg, consegui passar o povo de Ubaitaba, né, que nos ajudou, passar 475 votos para o deputado Jorge Sola. E aí vem, eu cheguei até conseguir nessa outra que passou 945 para Jorge Sola e 875 para Rosenberg. Mas nós vimos aqui que a eleição ultimamente no nosso Brasil está muito acirrada, é muito cobrada, é muito... Às vezes você fala, eu vou dar quantos votos, e não é assim, porque a gente tenta. E eu fico mais feliz ainda que eu consegui esses 2 deputados para Ubaitaba, mas não tenho vergonha de falar no nome e de apresentá-los, porque algo já trouxe para a nossa cidade. Eu sempre, e eu que vou à procura mesmo, já que consegui, por que não cobrar, já que consegui? Então, eu fiz a cobrança. Logo fiz cobrança, nós tínhamos um sofrimento aqui com a rua do Vitão, assisti cenas terríveis de pessoas com... Né? Então, assisti cenas que ele conseguiu trazer alguma coisa e como está conseguindo trazer mais coisa ainda e vou cobrar muito mais. Então, juntamente com o Cláudio, nós conseguimos 817, me parece, né? Aqui, para Rosenberg. E como eu não consegui vereador das pessoas para dizer vamos junto estar com Jorge Sola, trouxe o nome dele e com as pessoas de Ubaitaba, com a minha família, conseguimos 818, mais ou menos. 818 para Jorge Sola. Eu quero agradecer a cada um de vocês de coração, sabe? Porque hoje é difícil. As pessoas hoje, muitas pessoas, olha, só volta se passar isso. Socorro não tinha como comprar ninguém. Eu faço o meu trabalho. O meu trabalho é aquele na área de saúde, na área de desenvolvimento para Ubaitaba, a área de educação, como todo mundo viu ali, 60 meninos realizando no CEPOP, se preparando para um vestibular que foi presente e Os dois me ligaram, presente de Jorge Saulo Rosenberg. Então, gente, muito obrigado a Deus e obrigado a todos vocês por nunca imaginar que socorro, comigo, está ajudando um pouquinho a nossa cidade. E continuarei indo a Brasília, a Salvador, em prol do desenvolvimento da nossa querida Guaitaba. Obrigada a todos vocês. Obrigada, gente.
1: Obrigado, vereadora Socorro. Com a palavra, vereador Rafik Magalhães. Bom dia a todos, bom dia, senhor presidente, aqueles que estão aqui presentes. Gostaria aqui de dar boas-vindas ao amigo de hoje, que mais uma vez teve a oportunidade de retornar a essa casa. Que Deus lhe dê sabedoria, meu irmão, para você conduzir os trabalhos aqui em toda a nossa cidade. Gostaria aqui de agradecer a aquelas 637 pessoas que depositaram um voto de confiança para Patrick Lopes, aquelas 709 pessoas aqui de nossa cidade que depositaram um voto de confiança para Jaiminho, como o novo colega de hoje falou aqui. Obteve uma votação bastante expressiva, alcançando 115 mil votos, mas infelizmente, por questão de legenda partidária, não conseguiu almejar a cadeira. E gostaria aqui também de dizer que na próxima semana teremos aqui a eleição. Quero desde já aqui declarar meu voto ao presidente Isaac Darmandão mais uma vez. Pode contar comigo, meu irmão, e vamos junto à vitória.
0: Com você também.
1: Deixa eu falar novamente. A palavra é do Jorge Santana. Boa noite a todos. Quero aqui estar agradecendo essa noite a Deus por sua bondade e misericórdia, a minha família por todo o sacrifício que fizeram, por terem me emprestado as próprias forças quando mais precisei, e aos meus amigos que sentiram, oraram e se alegraram com o meu retorno. Aos meus colegas vereadores, nomes que isso supera, esperam com paciência e sem precipitação. Fique Rafik Magalhães Costa, Leomir Pereira de Jesus, Elen João de Almeida Silva, José Cláudio Oliveira de Dô, José Messias Araújo de Aguiar, Caroline Viane Lemos, Luiz Gustavo Lemos Magalhães, Maria do Socorro Moreira Santos Cruz, Suzy Mares Gomes Ribeiro. E a cantora justiça, a você, presidente Isaac, que procedeu com extremo profissionalismo, esperando uma decisão da justiça, sem precipitação e sem partidarismo, marca registrada de sua excelente gestão, ao mesmo tempo com toda a sua sensibilidade própria de um grande ser humano que é. Quanto ao povo de Guaitaba, quanto ao status pessoalmente, a minha querida rainha, estava aqui, sou grato pelo mandato que me confiaram e farei de tudo para honrar, corresponder às expectativas de vocês. Um grande abraço a todos.

0: Obrigado, vereador Jorge. Mais algum vereador quer fazer uso da palavra? Quem fazer uso da palavra, este exige ao painel. Vereador Michel Aguiar, está com a palavra.
1: Boa noite, senhor presidente. Boa noite, mesa. Boa noite, vereadores. A todos que se fazem aqui presente. Boa noite, ouvinte da rádio da UCAB FM e que nos acompanha pelo YouTube. Queria aqui também desejar as boas-vindas ao nosso companheiro George e dizer para você, meu irmão, que Deus é contigo, que Deus não dá um fardo ao filho dele que ele não possa carregar. E você está aqui mais uma vez junto conosco para mostrar o seu trabalho e servir esse povo de Balcara. Queria aqui também agradecer nesse momento a esse povo querido de Balcaba, que foram às urnas e depositaram seu voto de confiança ao nosso deputado, que aqui eu mesmo saí vitorioso, e dizer a vocês, do profundo do meu coração, o meu muito obrigado a cada um de vocês que dirigiu as urnas este domingo e votaram em Léo de Neco, em Neto Carleto, em Miltinho e Antônio Brito. Esses são os deputados da prefeita. Então, a gente hoje, né, estamos com toda a força política libertada. Temos 4 deputados aí da base, 2 federais, 2 estaduais. Então, acredito que algo de bom virá nos próximos dias, né? Como pedir ao nosso deputado Neto Carleto alguma emenda para que a gente possa asfaltar o bairro da Ruinha, e ele garantiu que vai colocar essa emenda para que esse bairro seja concluído o asfalto. Então fica aqui meu agradecimento de coração ao deputado Neto Carleto pelo compromisso que ele fez comigo, ele fez com o povo de Balcaba. Então, fico muito grato para que ele traga realmente esse asfalto para a Ruinha. E dizer que, né, que o nosso, meu, pode ser o nosso, porque hoje ele é deputado de Balcaba, da Bahia inteira. Léo de Neco foi bem votado no Balcaba. Estou muito feliz pela votação dele. Teve quase 800 votos, né? Então, assim, só teve o vereador Messias Aguiar, de vereador, apoiando. Agradecer aqui também toda a equipe do social que esteve ali presente. Meu amigo Pedro, que esteve incansadamente ali, batendo de porta em porta, pedindo voto. Nosso amigo George. Nosso amigo Will, que está aqui presente também. Enfim, eu não vou falar todos, porque a equipe é grande, né? Mas quero agradecer aqui, do fundo do meu coração, a todos vocês que se desempenharam nessa campanha e deram um bom resultado nas urnas. Meu muito obrigado. Obrigado, vereador Messias. Mais algum vereador quer fazer uso da palavra? Eu já tenho aqui o vereador Bill Bonifácio. A palavra é do Bill Bonifácio.
2: Senhor presidente, mesa diretora, vereadores, comunidade que nos ouve através da FM, nos assiste através do YouTube, comunidade aqui presente, é muito gratificante. Vou começar falando do meu governador que perdeu. Mas eu gostaria de deixar bem claro, na minha cidade, né, vereadora Silva, nós que estivemos aí na nossa batalha, e outros colegas, nós conseguimos dar a vitória aqui, a CM Neto, com 3 votos, nós damos a vitória. E aqui em Ubaitaba, a CM Neto ganhou. Né, não posso falar pelo resto da Bahia, e que respeita a democracia, o voto é livre, os baianos escolheram Jerônimo, e a gente está aqui, né, para aplaudir, mesmo discordando de alguns pontos, mas está aqui na democracia para aplaudir. Mas aqui na nossa cidade, tem que deixar bem claro que, né, Netinho ganhou com 3 votos de frente. E vamos continuar nessa luta, nessa batalha aí. Falar agora, né, dos nossos deputados. Conversar com o Niltinho, né, foi o deputado, no geral, o estadual federal mais votado na cidade. Né, a gente fica muito feliz, eu fico muito feliz. Quem apoiou aqui foi Suza, eu, Léo, Carol, né, aqui dessa casa, mas a nossa prefeita e uma equipe muito boa que batalhou e conseguiu esses votos e ele conseguiu ser o mais votado aqui na cidade e se eleger, né, que é importante. Neto Carleto também, né, o federal mais votado e cadeira segura, todo mundo já sabia que ele era, né, seria ele, reeleito deputado. Então foram esses dois deputados que eu apoiei, que eu corri atrás, e os dois conseguiram se reeleger. Mas ainda os outros dois, né, o Laudinec, que foi da nossa prefeita, da Dias, da equipe do social e várias outras equipes também, ajudou, batalhou. E Antônio Brito, né, que foi do Viana, do presidente, do nosso amigo parceira Edésio, nosso amigo irmão, falar disso também, né, que conseguiu também uma boa votação e se elegeu também. Agora é pedir, agradecer e pedir. Nosso candidato a presidente, né, o meu e vários aqui, foi mais votado no primeiro turno. Várias adesões agora, né, estou dizendo que vai ganhar, mas tudo indica que vai ser uma vitória maravilhosa. Hoje o governador eleito de Goiás, governador eleito do Pará, né, o União Brasil, mais o PP, declarando apoio também, e vários outros estão aí chegando, né, Caiado, Zema, acredito numa vitória, com todo respeito, acredito numa vitória do Flávio Bolsonaro, do meu presidente. Gostaria de que você...
0: Ô, Lido,
2: essa casa, se você tem sua opinião, eu tenho a minha, eu estou falando, você tem que ficar lá e assistir aí, tá certo, meu irmão? Respeito seu voto, se você vota em Lula, respeito vários colegas da votam também, mas acredito numa vitória maravilhosa de Flávio Bolsonaro. Já estamos dando tudo, vamos ganhar no segundo. Né? E dizer a Deus agora, meu irmão, que Deus lhe abençoe, já vem lhe abençoando. Que Deus continue lhe abençoando, lhe guardando, lhe livrando de tudo que é mal. Só você sabe que você passou, né, lá. Mas sua família, seus amigos, né, estavam aqui torcendo em orações, pedindo a Deus, e Deus foi feita a vontade dele. E nada aqui acontece se não for da vontade do Senhor. Parabenizar também Edésio, que esteve aqui esse tempo, né, que fez um bom trabalho, buscou ajudar a parceira, buscou ajudar a sua base. Né, e não parou. E acho que também vai continuar trabalhando, porque tem pretensões futuras. Né? Então, também está de parabéns, senhor presidente. E muito feliz por tudo. Né? As pessoas acham que, como disse aqui, que eu falei aqui agora, a meu chama de primo, né, que é primo, mas, né, o vereador saiu aí uma brincadeirazinha, uma corda baixava sobre Dona Gracinha, quando apoiou Jerônimo perdeu, quando Pedro apoiou, Jerônimo ganhou, e depois da foto que você passar, tem uma foto minha com a Teoneta. Eu não sei se a intenção foi queimar, eu não sei se a intenção foi dizer, olha que coitinho, a intenção, o que eu quero dizer ao povo de Baitaba, e a quem fez isso, que eu não escondo nada de ninguém. Quando eu sentei com Dona Gracinha, ou com qualquer pessoa a respeito, eu sempre disse que não abro mão do que eu acredito. Sempre votei e voto. inflado, ATM Neto, perdi com os treinadores, ganhei com o Flávio, e não abro mão do que eu penso, do que eu acredito. Então, não sei se foi com maldade, com ela ou comigo, mas vou deixar bem claro aqui. Hoje, a maior vencedora dessas eleições foi Dona Gracinha. Os quatro deputados dela foram bem votados e os quatro se elegeram. Então, ela foi vitoriosa e a gente tem que aceitar, porque essa é a verdade. Certo, e dizer assim, senhora Dona Gracinha, é a hora da gente arregaçar as mangas, cobrar desses deputados, né, obras para a nossa cidade. E, senhor presidente, não vou deixar de lembrar, conversar com tanto com o Ronaldo, com o Neto Carleto e com Nilcinho, do compromisso que ele tem comigo, com o Baitaba, com a festa do dia 20 de dezembro, que vai, é o dia da Bíblia, vai ser a festa da Bíblia, do evangélico, do católico, porque é que todos que creem no Senhor Jesus. Eles me garantiram, cada um grupo musical, uma banda, né, para aqui, para a nossa cidade, para a nossa festa do dia da Bíblia, e eu vou cobrar. Né? Vou deixar ele descansar em 15, 20 dias e depois vou ao Salvador cobrar, porque tem que trazer, tem que acontecer. Então, senhor presidente, era isso. E terça-feira estaremos aqui na nossa eleição, se Deus quiser, né, e permitir, né, na nossa saúde, que a gente possa estar aqui para que a gente faça mais uma festa da democracia, porque é uma festa da democracia, que nós fomos eleitos pelo povo, nós representamos o povo e vamos dar nosso voto, que é uma democracia. Então, muito obrigado, senhor presidente, era isso que eu queria falar.
0: Obrigado, vereador Bruno de Sasso. Já fui feliz em poder contar também com o voto da Vossa Excelência para a próxima terça-feira. Com a palavra, vereador José Claudio.
3: Boa noite, senhor presidente. Boa noite, demais registros presentes. Boa noite à comunidade que faz presente, àqueles que nos assistem, nos ouvem nas suas residências. É um prazer estar aqui mais uma vez, representando o povo legislativo, municipal, estar assim, tendo uma coerência no nosso trabalho. E hoje, após um período eleitoral difícil para a gente sabe como é difícil toda eleição, porque fazer escolhas. Eu só queria primeiro, senhor presidente, saudar a George, sua volta. É uma alegria estar conosco, você está aqui conosco, a gente trabalha legislativo, você foi eleito, vem representando pelo povo. Agradeço também a Edésio, pelo menos que esteve aqui conosco, nos momentos que esteve conosco aqui, lutando, representando a comunidade pesqueira. Primeiro eu queria fazer um esclarecimento à comunidade. Sobre o projeto de iluminação pública, eu soltei uma nota, sempre com muita educação, mas precisa ser esclarecida. Vereador Cláudio Pidu, o projeto de lei sobre iluminação pública, em nenhum artigo fala em isenção para os mais pobres. Estou com cópia aqui. Em nenhum momento fala em isenção. São fake news que algumas pessoas tentam criar. No projeto não tem isso. O prazo do projeto de iluminação pública podia ser de 15 anos, podendo ser prorrogado até 35 anos, no parágrafo primeiro que tinha. Estabelecia também a possibilidade da empresa concessionária contrair empréstimo usando como lastro financeiro o contrato com a Prefeitura Municipal de Baitaba. Então a gente fica preocupado em essa empresa adquirir empréstimo, a gente não sabe quanto. Outra questão, transfere o recurso da arrecadação para a empresa da CIP, né, que é a contribuição de iluminação pública, para a empresa que recebesse a licitação, a concessão. Eu coloquei também que só dois vereadores votaram a favor. Três não estavam presentes, não puderam estar presentes. Coloquei que cinco votaram contra e disse que o presidente não poderia votar. Que o presidente só pode votar em caso de empate ou de necessidade de empate. Com relação à transparência, eu defendi também na minha nota técnica, na minha rede social, em que diz assim, ó, até hoje receber um balanço. Deveria, a CIP, quando foi aprovada, a lei de contribuição, e não é só esse governo, tem que vir para a Câmara um balanço de quanto arrecadado, mensal ou semestral. Eu nunca recebi aqui na Câmara, não sei se o presidente já recebeu o balanço. Então, falar de transparência é fácil. Quando o Fernando foi na FM, falou. Na lei, como fala que eu agora, eu tenho coisas aqui que eu já pedi até hoje e não recebi, senhor presidente. Não quero citar, porque não fica aquele vereador cri-cri, faz questão. Porque parece que qualquer pessoa que cobra qualquer coisa, o papel do legislativo é de fiscalizar. Não fiscalizar, se é por fiscalizar. Mas aqui tinha papel de estar fazendo funcionar bem e ajudar o governo a funcionar bem. Tanto é que de 20 e tantos projetos, só dois eu votei contra. Foi aquele do tributário, porque eu não concordo até hoje. Eu acho que como é que a gente fala, copiou e cola de um município grande, que tinha tarifas que não cabia o município. E essa iluminação pública é porque pairava algumas dúvidas. E todos eles dizem aqui, tanto é que levou 3 meses ou 4 na Câmara. Acho que a prefeita tinha conhecimento, não é de má vontade da gente, que a maioria dos vereadores não tinha o desejo de aprovar o projeto. Tanto é que ficou 3 meses. Quando chega, a gente aprova de imediato. Ficou 4 meses na Câmara. Então, não é birra, não é contra, não é verdade sobre isso. Os vereadores, nós que funcionamos, os 5 que estavam presentes, que votaram contrário, foi porque por dúvidas mesmo. E não é falta de leitura, não. Lemos muitas vezes, tanto é que eu sublinhei, há um parecer, uma ata no conselho do parecer colocando. A gente fica preocupado, porque às vezes não é, a gente não sabe que empresa é. Pode ser uma empresa que pode ser no futuro uma empresa que é em picareta. Quantas empresas tem aí? Ou a 324, o problema que teve. E se essa empresa contrai empréstimo em nome, usando como laço financeiro, daqui que você faça uma, como é que fala, uma suspensão de um contrato desse. Então, eu sei que a prefeita deve ter a melhor das intenções, o consórcio Central Sul também a melhor das intenções, mas nós, enquanto guardiãs do dinheiro público, temos que ter posicionamento. E eu me desculpe, eu me posicionei a favor do parecer contrário e contrário à ação, não por oposição, tudo que é bom. Agora, eu acho que o próprio dinheiro da CIP, se for usado corretamente todo mês, 50, 60 mil, dá para iluminar a cidade toda. É só como sugestão. Também não fui gestor, tenho muitas dúvidas também. Mas eu acho que o próprio dinheiro da CIP, da contribuição da iluminação pública, se a gente usa, separa para uma conta específica, como é a lei, pode se avançar, demais vereadores. Isso é só como sugestão, não tenho verdade. Então, eu gostaria de esclarecer primeiro isso. Segundo, eu queria falar da votação do nosso deputado Rosenberg Pinto, que, na verdade, Rosenberg é uma parceria que o Socorro já faz trabalho junto. Sei que votação é difícil, a gente queria 1.000 votos, 1.200, não conseguimos, mas parabéns ao deputado, tem sido assim, um parceiro em Ubaitaba, no complexo esportivo, na educação, nas emendas para a educação, nas feirinhas que nós estamos implementando, e com certeza a Rosenberg fará muito mais para o Ubaitaba. Socorro, a nossa, já fazia luta antes, e agora com o Pinto junto, a parceria se fortalece mais ainda. Obrigado ao Ubaitaba pelos votos. O meu outro deputado, Daniel Alencar, estourou na Bahia, chegou o terceiro mais votado, já sabia o filho do Dr. Otto, um médico de uma qualificação maravilhosa. Aqui em Ubaitaba, a gente não teve a votação ainda, a gente não teve assim, como outras épocas, votação tão grande, mas importante é que ele, hoje ao ligar para ele, Bidu, não se preocupe, Bidu, que o Ubaitaba vai ter um olhar carinhoso para a gente poder trazer muita coisa para ser Ubaitaba. Inclusive, a minha luta, Messias, é levar para a Ruinha o asfalto, que é a luta dele, já fiz requerimento. E se Messias conseguir para a Ruinha, ótimo, porque a gente consegue para outro bairro. Amém. É para glorificar de pé. Se o de Messias conseguir para a Ruinha, a gente não tem problema, a gente vai lutar para outro bairro. Porque eu já fiz requerimento, pedi, e eu, hoje novo, eu voltei a falar com ele. Quando eu estive em Salvador, o meu interesse, deputado, não é para mim pessoal, é o asfalto da Ruinha, porque a emenda anterior caiu e eu caí junto. Eu não sei da emenda, mas o deputado colocou, mas é uma emenda, tem emendas que, não sei se vocês, as pessoas não entendem, tem emenda que ela é vinculada, ela não pode ser transferida. Tem emenda que pode transferir recursos, mas tem emenda que só pode ser para aquelas pessoas. E aquelas que não tinha, naquela época não tinha o calque. E aí a gente não pôde fazer. Atualizei o projeto avançado, já levei o deputado, e ele hoje me diz assim, eu até estava meio triste, a votação do Bidum foi tão boa, a gente deu lá. Porque fazer uma campanha sozinho também não é fácil, não. Vocês sabem, sem máquina, e é difícil mesmo. Mas o bom é isso. Ele disse, não, Bidum, não se preocupe, porque a gente vai fazer um trabalho bom em Ubaitaba para que a gente possa crescer na região daqui. E foi quase 200 votos. Mas para mim, fico muito feliz por ele saber da nossa luta enquanto ele está. Eu agradeço ao deputado Daniel Alencar, sei da sinceridade dele, do talento, o médico sensível, vai nos ajudar muitas pessoas, principalmente de saúde em Ubaitaba, a Daniel sabe disso, a nossa equipe está aí de plantão, e a gente vai poder, Messias, se você conseguir, o Carleto, ótimo, eu vou ficar feliz, porque a nossa luta é a luta do bairro que eu cresci, e se também não conseguir, eu vou estar nessa luta, e se você conseguir, nós vamos buscar esse asfalto para outra localidade que viva também a comunidade Ubaitaba. Então a gente vê que ter deputados bem representados, isso é importante. E quando o deputado a gente ganha, a gente fica mais feliz, porque a gente tem um deputado para a gente chamar de nosso e ligar, bater um telefone e ligar e atender, é fantástico. Eu nunca tive um deputado assim, porque eu sempre votei um deputado mais ligado aos prefeitos. E quem ia tinha a moral, na verdade, não é que a gente não tinha também. Mas quando o prefeito chegava a agradecer a quem? Ao prefeito, entendeu? E agora, como você poder ligar para alguém? Eu fiquei muito feliz, Rosenberg, já pela sua parceria, nos atende muito, já atende a socorro, e sempre que a gente vai lá, a gente vai poder melhorar ainda com esse trabalho. E agora, com Daniel Alencar, eu gostaria muito de agradecer. E também, feliz pelo governador da Bahia ganhar com mais de 1 milhão de votos. Isso é maravilhoso! Maravilhoso! O trabalho da segurança pública, eu vivo a educação, o trabalho na educação, eu lavada de primeiro turno. E quem duvidar, duvidem, mas a militância não parou, foi maravilhoso. Essa pesquisa fica, é 2, é 10, vão ver pesquisas verdadeiras. Obrigado, e nós não cedemos, não ganhamos aqui, tiramos uma frente maravilhosa, que a pesquisa estava 8 a 12. Perdemos só com quantos votos? 3. Para a gente, e com certeza, Donias Wagner, Rui, estão felizes que o Ubaitaba praticamente não foi uma cidade que a gente conseguiu uma militância dar essa votação expressiva ao Jerônimo. Obrigado, senhor presidente. Obrigado a todos. Obrigado.
4: Obrigado, Cláudio. Vou passar a palavra para o vereador, vereador Michel Aguiar. Passar a palavra para o vereador Michel Aguiar. Boa noite mais uma vez. Eu queria, senhor presidente, nesse momento também falar sobre o projeto. Que houve um pouco de polêmica, né? Onde houve um boato que eu, a vereadora Silva, a vereadora Carol, fugiram da votação. Eu sou responsável pelos meus atos. Eu estava fazendo o meu social. Eu estou aqui para servir o povo. Foi para isso que eu fui eleito. Então eu estava em viagem, cheguei, já era 8:30 da noite, não havia mais tempo, eu vim para a sessão. Então eu quero dizer o seguinte, no dia que eu entender que eu devo votar contra um projeto dessa casa, eu vou estar presente, eu não vou fugir. Então eu quero dizer para as pessoas que estão aí, dizendo que eu, a vereadora Souza, a vereadora Carol, fugiu para poder não voltar a favor do projeto, eu acho que é melhor procurar uma lavagem de roupa, né? Porque a pessoa tem que fazer. Quem me conhece sabe da minha responsabilidade com o povo. Então, no dia que eu quiser votar contra o projeto dessa casa, eu não vou fugir da minha responsabilidade, né? E quero dizer mais, que o projeto, uma sessão anterior, veio dessa casa, o projeto não passava. Eu pedi vista, o projeto voltou. Então, se eu quisesse naquele momento que o projeto não passasse, eu votaria a favor, como o vereador Guarani também votou a favor, o vereador Bill votou a favor, o projeto na sessão passada. Então, assim, Eu não perderia vista. Eu tinha votado a favor do projeto de Carnaval Paulo naquele dia. Agora fica pessoas sem o que fazer, levando para a prefeita, dizendo que os vereadores fugiram para poder não voltar no projeto. Eu sou responsável naquilo que eu sei o que vai fazer, rapaz. Eu tenho responsabilidade. Muito obrigado.
5: Eu, Cláudio, sempre me orienta, Cláudio. Você sempre me orienta a falar sempre por último. Só que quando tem alguns assuntos aqui, eu não posso fugir, que fica aparecendo. E se eu deixar no final, eu acabo esquecendo. Eu quero esclarecer para a comunidade. Silêncio aí, por favor. Eu quero esclarecer para a comunidade que está aqui presente, para a comunidade que está assistindo. Semana passada, felizmente, nosso servidor Monza também viajou e não pôde estar presente. Eu acabei até cobrando de Edson aqui, porque ele faltou, ele foi uma viagem. Eu disse, nesse momento, esse projeto polêmico não pode se faltar, porque fica parecendo que a gente está querendo se esconder. Só que já que na vida eu acho que as coisas que eu tenho ganhado e que eu tenho perdido muitas vezes é porque eu sou sincero demais. Talvez se esconder atrás de uma decisão é mais fácil para alguns, eu não consigo. Então sempre ser correto. Eu quero falar ao vereador Messias, ao vereador Bill, que eu fiquei em duas salas justas. Eu entendo que acontecem as coisas, mas eu fiquei em sala justa. O vereador Cláudio Bidu aqui até comentou que eu não poderia voltar. Eu expliquei para ele em duas conversas que no momento que eu estava aqui, o vereador Bill levantou da cadeira e pediu, falou, soprou no meu ouvido, falou, rapaz, eu tenho que voltar porque tem outro lote. E eu acabei aqui expressando meu voto, mesmo sabendo que meu voto não ia valer de nada. Se eu votasse sim ou não, não ia valer de nada. Se eu fosse contra ou a favor, não ia valer de nada, porque o projeto estava já aprovado. Peço desculpa, Cláudio, mas o homem do cabelo branco chega no meu ouvido e diz assim, você tem que votar, já foi presidente dessa casa. Eu confesso que eu poderia perguntar ao meu jurídico e me abster do voto, mas acabei votando, até porque também o meu voto já era um voto que já estava decidido e não tinha mudança de voto. Em relação à sua ajuda, vereador Messias, também da vereadora Carol, também me colocou na sua área justa, porque na semana anterior a gente ia botar o projeto sem o parecer, porque é um direito, e eu concordar com a maioria. A maioria aqui não quis votar o projeto. O vereador Adélio, na ocasião, queria que eu não votasse, porque eu queria que votasse todo mundo junto. E ficou parecendo que eu quis expor o vereador Cláudio Bidu, forçando ele fazer um parecer e depois chegar aqui e votar a favor ou não. Então, eu quero deixar bem claro, tanto para a comunidade, tanto para os vereadores, que esse não é meu estilo como presidente. Eu tenho meu posicionamento, tenho meu lado, tenho meu voto. O que eu voto aqui de noite, eu voto de manhã, eu voto de tarde, eu voto de noite, não tenho esse tipo de comportamento, não é meu sentido, mas entendo que Vossa Excelência também tem sua obrigação e acaba, às vezes, também tendo imprevisto, como teve a vereadora Carol, como teve a vereadora Suda, mas acabou eu ficando assim, porque como eu sou o presidente, acaba a maioria das coisas barrando sempre no meu peito. Mas quero pedir desculpa tanto a Cláudio pelo voto e dizer que não foi minha intenção, até porque não é do meu feitio. Você quer falar, vereador Bill? Ele dá parte aqui, vereador Bill. Agora vai o microfone Bill aí.
6: Desculpa, eu sei que eu não posso me apartar, mas lhe agradeço você dar essa parte. Quando eu me pedi, senhor presidente, eu sei que a Vossa Excelência não é que nem eu. Quando eu fui presidente também, não tinha essas votações, eu mesmo sabendo que não precisava, porque não é que você está impedido de votar. Você pode, agora você pode dizer o que você pensa, como você votaria, como você disse. Eu nunca. Eu acompanhei a minha presidência, eu tenho 4 anos, eu nunca me escondi. Atrás de presidente, nem atrás de vereador, nenhum. Então, me parabenizo por isso, me pedi que você dissesse que eu sabia do seu funcionamento. Voltando ao meu amigo e vereador Messias. Quando. Quem reuniu eu, Suda, Messias, Léo e o presidente. Foi uma das coisas que a gente conversou lá e eu pedi, você pediu, eu não podia pedir, foi para que pedisse vista. Vista, parecer, vista, pedi vista para esperar o parecer. Somos todos nós juntos, então ninguém pode estar pedindo ninguém. Foi todos nós juntos que pedimos. E fora isso, com todo o erro aqui, nós temos que dar o presente. Já algumas pessoas me ligaram a mim, eu tenho 90 dias de pedir pela prefeitura. Eu tenho 90 dias de pedir pela prefeitura. Eu tive com minha prefeita, que é minha prefeita, lá na rádio, como vocês têm. Eu tive com ela lá. Mas eu tenho 90 dias de pedir pela prefeitura. Mas lá porque eu não fiz, eu pego, eu não estou com ela, não, com outro. Mas tem 90 dias. Então, eu queria deixar bem claro isso, presidente. E elogiar novamente, porque eu acho que a gente não tem que se esconder, eu acho que a gente tem que, é o que eu disse, às vezes a gente paga até por ser verdadeiro. Não estou dizendo só isso, porque a maioria das pessoas que gostam, a gente tem que ter questionamento. Ou é sim ou é não. A gente tem que ter lado. Ou é sim ou é não. Você não vai agradar. Você não vai, eu voto com o Flávio, eu voto com o Lula. É isso, a política é isso. Tem que ser lá, tem que ter funcionamento. Se você não tiver, vai passar vergonha. Vai, porque um dia chega. Então, mas era isso que eu queria pedir, só para me falar sobre isso e você está de parabéns. Pelo seu voto. Muito obrigado.
7: Obrigado novamente. Com a palavra, o vereador Leomir Pereira. Boa noite, senhor presidente. Boa noite, comunidade que estava aqui presente. Pessoal que nos assiste pelo YouTube. Agradecer primeiramente a Deus, né, por essa oportunidade. E gratidão, Jorge, por você estar de volta, né? É como o nosso nobre colega Messias falou, Deus não dá um fardo ao filho dele que não possa carregar. E graças a Deus, não só nós ficamos aqui felizes, mas sim a sua família. Nós vimos o sofrimento, né, de perto, e Deus, ele intensifica. Graças a Deus, você está aí firme e forte para trabalhar, como sempre vem trabalhando em favor do seu povo. E não posso jamais, né, senhor presidente, deixar de agradecer aos 886 votos do nosso deputado federal Ricardo Maia. Teve ali nas redes sociais algumas pessoas falando algumas falácias, né? Eu acho bom, porque o vereador tem que estar em evidência. Não é verdade? Se não tiver em evidência, não presta. Então, de vez em quando nós estamos em evidência nas redes sociais, é porque a gente está incomodando. Eu fico feliz com essa votação. Feliz por quê? Sabemos que vários candidatos esteve nessa cidade que nunca foram votados. E bem votados, né? Se não me falha a memória, aquele Sandro Filho, né? Fez só um vídeo na entrada da cidade e teve 249 votos. O Cacau, como é o nome dela, se não me falha a memória, Vanilla do Cacau, teve 556 votos. Quase 600 votos. Aí nós vemos vários deputados que já foram. Doutora Raíssa, isso. Então, assim, eu não vou sentir que fomos perdedores, fomos vencedores. Ricardo Maia teve, na Bahia, 147.981 votos, o único deputado federal eleito pelo MDB. Então, por que passar a cabeça? Eu quero parabenizar a Beto. Nós, toda a sua equipe, tanto eu, tanto Suza. Todas as equipes, os vereadores que esteve ali juntamente com você, os amigos, e política, eu estava aqui agora conversando com o nosso presidente Dac, política é aposta. Nós apostamos e fomos para a luta, sabemos que teve várias situações, desavenças, e que foi difícil, e nós não baixamos a cabeça, a gente deve continuidade ao trabalho. E por quê? Deixa eu falar. O deputado federal Ricardo Maia foi mais votado. Não foi bem votado, outro 686 votos. Foi o segundo mais votado da cidade de Baitaba. Primeiro foi da prefeita Graciliana e o segundo do vice-prefeito Beto. Então, eu não vou aqui falar para Beto baixar a cabeça, porque jamais ele abaixou a cabeça. Ele está com a cabeça erguida, juntamente conosco, feliz, entendeu? Por essa votação. Eu quero agradecer, gratidão aos outros 686 votos. Tem algumas pessoas que não teve como votar, porque já tinha seus compromissos, e nós temos que entender. Ricardo Maia ligou, né, foi ontem, ligou agradecendo, feliz, porque sabe também que foi difícil, muitos eleitores não foram para a urna votar, nós sabemos disso, quero agradecer aqui a votação expressa que teve aí nosso deputado estadual Nilton, 1642, aonde nosso vice-prefeito Beto, você colocou aqui, eu, você, Suza, Carol e a equipe. Eu não posso, a prefeita, eu não posso de ponto algum esquecer do nosso vice-prefeito Beto, na sede da padaria, volta agora toda a sua equipe, nós fomos para a rua, os votos de Ricardo Maia, era tudo casadinho. Então nós não podemos apagar um cara que sempre vem lutando em favor do Bia de Paitaba. Tamo junto, Pepe. Muito obrigado pela essa oportunidade que você me deu de estar juntamente com o deputado federal Ricardo Maia. Eu me sinto feliz em estar ao lado de Ricardo Maia, porque é um cara simpático, é um cara que é presente, é um cara que tem serviço prestado sim na cidade de Paitaba. Entendeu? E eu acredito no posicionamento de Ricardo Maia. Então, está aqui a minha gratidão a todas as pessoas que depositaram o seu voto de confiança nas urnas em favor do meu deputado federal Ricardo Maia, o mais votado do MDB. Meu muito obrigado, senhor presidente.
8: Obrigado, vereador Almir. Com a palavra, vereadora Silvia Ribeiro.
9: Boa noite, senhor presidente. Aos nobres colegas, à comunidade Casa Cheia hoje, que se faz presente, a quem nos escuta pela FM, aos que nos assistem pelo YouTube, primeiramente, né, agradecer a Deus e lhe parabenizar, George, parabenizar não, lhe desejar as boas-vindas, né, a esta casa. Sabemos do quão difícil que é para cada um alcançar uma cadeirinha dessa, né, por 4 anos. A gente sabe que ninguém é dono de cadeira nenhuma, estamos aqui de passagem, mas o mérito foi seu e seja bem-vindo, que você, né, faça valer, né, o período que você teve fora, bora trabalhar, né, para fazer valer mais. Seja bem-vindo, meu amigo. Vou primeiro falar do companheiro Messias aí, sabe as palavras, Messias, viu também. Quando fala, quando a gente exerce esse cargo de vereador, é para a gente não fugir da raia. Vamos falar no ditado popular. Não fugir da raia. Não entendo por que pessoas, não é, ficam falando coisas. Quem me conhece sabe que eu tenho meu posicionamento. No dia falou o senhor presidente que estava em reunião. A gente não prevê o horário que terminou. Que ia terminar, cheguei, acabei chegando tarde, mas todos já sabiam do resultado, tanto que na semana que, como o companheiro falou, passada, a gente mesmo, não, a gente vai votar a favor, mas precisa, se votasse a favor, não, ia passado mesmo, e a gente pediu que pedisse a vista para ter o parecer, mas passou, já passou o projeto, né, foi feita a votação, não passou, infelizmente, mas é paciência, né? Agora vamos falar da eleição feita à democracia. E como você falou, colega Leoni, eu nunca vi tanto candidato como teve aqui um Paitaba. E digo mais, todos tiveram votos. Foi incrível isso. Muitos candidatos, todo mundo dividido, 2 ficou com 1, 3 ficou com 2, e assim se foi. E eu acho engraçado quando as pessoas ficam criticando. Vocês já pensaram quanto 800, queria parabenizar, né, a reeleição do meu candidato a federal, Ricardo Maia, o mais votado do MDB, única vaga, né, que conseguiu. A Nilton também, que foi o mais votado estadual. Mas eu acho engraçado as pessoas criticarem a votação que teve. Engraçado. Nós ficamos pela segunda vez, o primeiro mandato foi no outro, ficamos em segundo, a contra-máquina. Agora mais a reeleição, fica em segundo lugar, de novo, a máquina. E não vejo motivo das pessoas estarem fazendo críticas, sendo que ele foi bem votado, quase 900 votos, é voto, gente, é voto. Então, queria dizer para o vice-prefeito Beto, às vezes a gente fica meio chateado com algumas coisas que a gente escuta, mas não fique chateado. Eu sei que você não está, porque você, se você é o político mesmo, que eu sei que você é, você sabe que a política é isso aí, né? Tem acertos, tem erros, e a gente vai aprendendo, e aí vai melhorando, e assim é a política. E eu queria, né, novamente, parabenizar o nosso grupo, Lani. Todos sabem que eu respeitei, né, fui meia tímida nessa política, não vou mentir, respeitando, porque quando a gente tem pessoas envolvidas, a gente sabe que tem que respeitar algumas coisas. E fiz minha política, né, com conhecidos, com pessoas que não tinham compromisso pedindo meu voto, todos sabem, agradeci já no celular a muita gente. E assim eu vejo na rua. Mas a democracia foi feita, fiquei também triste pelo governador, mas é a democracia, né, Binho? E essa noite eu só queria...